0: Na comparação com julho do ano passado, o resultado representa crescimento real de quase 9%, já descontada a inflação. Entre os fatores que contribuíram para o resultado estão o aumento da arrecadação da Previdência Social e o crescimento das receitas com PIS e COFINS associado ao aumento das vendas. Destaca Claudemir Malaquias, chefe do Centro de Estudos Tributários e Aduaneiros da Receita Federal.
1: Os fatores que contribuíram para o resultado do mês de julho, na comparação com o mesmo período do ano passado, foram os seguintes: o desempenho da indústria, um crescimento de 1,05%. A venda de bens, um crescimento de 4,93%. A venda de serviços, um crescimento de 2%. A massa salarial teve um crescimento nominal de 10,19% em relação ao ano passado. E o valor em dólar das importações, um crescimento de 12,16%.
0: O desempenho também é positivo no acumulado do ano. De janeiro a julho, a arrecadação chegou a 1,876 bilhões de reais. Em valores corrigidos pela inflação, o crescimento foi de quase 7% em relação ao mesmo período de 2025. Reportagem Pablo Mundim.
2: O Índice Nacional de Preços ao Consumidor Amplo 15, o IPCA 15, considerado uma prévia da inflação oficial do país, ficou em menos 0,4% no mês de agosto.
3: Contribuíram para o resultado os setores de habitação, com queda de 1,41% nos preços, transportes com redução de menos 1% e alimentos e bebidas com queda de 0,57%.
2: No setor habitação, o destaque foi para a redução no valor da conta de luz. E nos transportes, a queda no preço da gasolina.
3: Já no setor de alimentos e bebidas, os destaques ficaram por conta do tomate, batata inglesa, cenoura e café moído, que ficaram mais baratos no período.
2: Crianças e adolescentes estão no centro de uma ação civil pública contra a plataforma de comunicação Discord.
3: O motivo são possíveis falhas na proteção desse público, que teriam resultado em crimes e situações de violência.
2: A ação prevê obrigações para que a empresa aprimore mecanismos de prevenção e proteção.
4: A ação civil pública cobra que a plataforma Discord adote medidas efetivas para a proteção de crianças, adolescentes e mulheres no ambiente digital. Voltada inicialmente para as comunidades de games, hoje a ferramenta é usada por públicos variados e permite o compartilhamento de textos, arquivos de voz e vídeo e transmissões de modo público ou privado. Porém, segundo o governo, tem apresentado falhas na segurança e mecanismos de proteção a menores, como explica o advogado-geral da União, Jorge Messias.
5: Não há, por parte da plataforma, a adoção de requisitos mínimos estabelecidos na legislação brasileira, em especial no ECA Digital, e a ausência dessa rede de proteção tem levado a situações de ordem absolutamente criminal, envolvendo crianças, adolescentes, mulheres e animais. Tentamos, por 2 semanas, construir um termo de ajustamento de conduta. A empresa, num primeiro momento, demonstrou o interesse de assumir compromissos significativos com o Estado brasileiro, mas, infelizmente, recusou a assinatura do termo no último momento.
4: O fato mais grave e recente envolvendo a plataforma foi a morte de uma adolescente de 13 anos no Mato Grosso do Sul, que tirou a própria vida durante uma transmissão ao vivo pelo Discord. O secretário nacional de Direitos Digitais, Vitor Fernandes, diz que a plataforma demorou a agir, mesmo quando foi notificada.
6: Essa live durou mais de 2 horas, ela começa por volta de 2:20 da manhã, 4:15 da manhã, já completando quase 2 horas, servidor foi derrubado. As contas dos investigados envolvidos só foram banidas da plataforma 24 horas do ocorrido.
4: O ministro da Justiça e Segurança Pública, Wellington César Lima e Silva, lembrou que as plataformas digitais devem se adequar ao país.
7: É uma resposta que busca fazer valer que qualquer plataforma nacional ou estrangeira não venha a descuidar dos limites impostos pela lei.
4: A ação pede que a plataforma reforce os mecanismos de controle parental, amplie a cooperação com autoridades brasileiras e implante sistemas que identifiquem situações de riscos para menores. É exigida ainda a criação de mecanismos específicos de detecção e moderação de conteúdos com práticas de maus tratos, violência, mutilação e crueldade contra animais. A plataforma tem até 15 dias para se adequar, sob pena diária de R$500 mil. Também é pedida a condenação da empresa em R$500 milhões por dano moral coletivo, valor que poderá ser revertido ao Fundo de Defesa de Direitos Difusos. Reportagem Graziele Bezerra.
3: Crianças e adolescentes devem ser orientados sobre os riscos existentes na internet e estimulados a conversar com adultos de confiança sempre que sentirem desconfortáveis durante interações online.
2: Caso alguém solicite sigilo sobre conversas, fotos ou qualquer outro conteúdo, o fato deve ser comunicado imediatamente aos pais ou responsáveis.
3: São orientações do delegado Alessandro Barreto, coordenador do CyberLab, o laboratório de operações cibernéticas ligado ao Ministério da Justiça e Segurança Pública.
2: Em entrevista à Voz do Brasil, o delegado falou comigo e com a Mariana Jungmann sobre a atuação do CyberLab no combate a crimes cibernéticos e ameaças no ambiente digital. Vamos ouvir.
8: Delegado Alessandro Barreto, bem-vindo à Voz do Brasil, um prazer ter o senhor conosco aqui. Vamos falar então sobre o CyberLab, o trabalho de inteligência que ficou concentrado nele a partir da sua criação. Explica para o nosso ouvinte que trabalho é esse.
9: Bom, bom estar aqui com vocês, obrigado pelo convite. Bom, o que o CyberLab faz? O CyberLab é uma unidade da Secretaria Nacional de Segurança Pública, e ele é um laboratório de operações cibernéticas. A pessoa acha que é até um super laboratório, estilo Matrix, mas não, nós temos lá policiais capacitados, a grande parte do time são de meninas cybergirls, então assim, são as meninas que fazem um trabalho espetacular nessa área, e essa unidade ela apoia as polícias estaduais trazendo informação qualificada para ajudar em diversos contextos, como por exemplo no enfrentamento a fraudes eletrônicas, em ameaças contra escolas. Então se tem esse trabalho qualificado que ajuda certamente a salvar vidas e a evitar tragédias.
2: Quais são os crimes mais identificados pelo laboratório e nesse contexto o que tem chamado mais atenção?
9: Bom, o que a gente tem visto aí nos últimos anos e principalmente pós pandemia, a migração do crime do espaço físico para o espaço virtual. Então a gente tem visto um aumento considerável de crimes, de principalmente envolvendo fraudes e golpes online, como invasão de conta de WhatsApp, de redes sociais, falsa central. A gente tem visto isso muito. Nós temos visto também vários problemas, principalmente o extremismo digital, crimes de ódio. Eu fico indignado como um policial e principalmente como cidadão. Muita misoginia, um ódio contra mulheres e meninas que dá nojo, que dá asco dessas pessoas. Então a gente tem visto muito esse contexto também. E de maneira geral, a gente tem visto o crime migrar da rua para internet. E nesse contexto o CyberLab está ajudando as polícias estaduais a identificar pessoas que se achavam, a pessoa se achava acima de qualquer suspeita e se escondia por detrás de conexões de internet.
8: Bom, o senhor mencionou crimes como fraudes, né? Estelionatos e tal, esses a gente já imagina quem são as pessoas por trás, são os bandidos comuns, vamos dizer assim. Mas o senhor mencionou também crimes de ódio, crimes de misoginia, quem são as pessoas por trás desses crimes e qual é o perfil dos criminosos e das vítimas, delegado?
9: Isso, bom, o perfil das vítimas, boa parte, principalmente relacionada a crimes de ódio, a gente encontra de mulheres, meninas, entendeu? Às vezes até meninas novas, adolescentes. E o criminoso, o que a gente tem visto antigamente, que eu falo, há pouquíssimos anos, porque muda muito rápido na internet, a gente via maiores aliciando menores para cometer delitos. Hoje a gente já está vendo menores aliciando menores para cometer delitos. É, quando se fala de internet, de uma maneira geral, quando vai se tratar de vítimas de fraudes, antes falava que o pessoal idoso, pessoal com a idade um pouco mais avançada, estava mais suscetível para isso. Hoje, todo mundo.

0: virtuar redes e serviços que são utilizados. Então, assim, qual é o nosso papel? Identificar essas pessoas. Então, elas utilizam mídias sociais de uma maneira geral, utilizam plataforma para encontrar esses garotos e radicalizar. Então, nosso papel é antecipar cada vez mais, identificar esses grupos e evitar que crianças de 11 anos sejam atraídas para um caminho terrível como esse.
1: A partir do monitoramento, o CyberLab dá um alerta e colabora para o desencadeamento de operações importantes de combate ao crime nesses ambientes digitais. Quais são as operações dessas que contaram com a colaboração do laboratório? Que operações o senhor destacaria, por exemplo?
0: Tem algumas, principalmente a proteção de crianças e adolescentes. Eu vejo pessoas falando, salvamos tantas vidas. Para mim é impossível mensurar isso. Eu só tenho certeza que tragédias foram evitadas, meninas que estavam sendo abusadas online foram libertadas. Aí essas operações, elas nos orgulham muito em fazer parte de um time e a gente trazer ter resultados como estamos salvando vidas. Isso é muito gratificante para mim.
2: Delegado, o senhor mencionou, né, que é um trabalho conjunto com as polícias civis dos estados. Se alguém quiser fazer um alerta para o CyberLab, fazer uma denúncia, como é que essa pessoa pode proceder? De repente, um pai, uma mãe que identificou ali com seus filhos uma situação desse tipo? Enfim, pessoas que queiram fazer algum tipo de alerta para o CyberLab, como é que pode proceder?
0: Eu recomendo que procurem no teu estado canais de denúncia online, é a própria delegacia mais próxima, que quando chegar a informação qualificada, a gente está conversando com as polícias e consegue desencadear essas grandes operações. E um ponto relevante que você falou é o pai e a mãe. O que a gente tem visto? O pai e a mãe deixa o filho passar 10, 12, 15 horas na internet, não acompanha, e a internet tem muita gente má por trás das conexões. E a criança ou adolescente, ela dá sinais. E o pai e a mãe, eles conseguem entender e trazer essas informações para a polícia. Então, quanto mais informação, quanto mais dados chegar, mais pessoas vão ser identificadas e vão ser responsabilizadas. Até porque tem-se aquela impressão que a internet é algo que você fez algo lá e fica impune, não vai ocorrer nada. Muito pelo contrário. Tá? As polícias estão cada vez mais preparadas para identificar essas pessoas e responsabilizá-las.
1: Muito bem, nós conversamos com o delegado Alessandro Barreto, coordenador do Laboratório de Operações Cibernéticas, CyberLab. Muito obrigado, delegado, pela entrevista à Voz do Brasil.
0: Eu que agradeço.
3: O Ministério das Relações Exteriores emitiu nota de pesar pelas vítimas dos deslizamentos e inundações que atingiram o Nepal e o Tibete após o terremoto desta quarta-feira.
1: Equipes de resgate continuam as buscas por sobreviventes.
3: Até o momento, não há registros de brasileiros entre as vítimas.
1: A Embaixada do Brasil em Katmandu, no Nepal, e em Pequim acompanham com atenção os desdobramentos da situação.
3: Em caso de assistência consular, o telefone do plantão geral do Itamaraty é 61, código de Brasília, 98260-0610.
1: Está aberto o período de escolha dos livros do Programa Nacional do Livro e do Material Didático, o PNLD, que serão usados por alunos do primeiro ao quinto ano do ensino fundamental no período de 2027 a 2030.
3: O prazo vai até 8 de setembro e a seleção deve ser feita de forma coletiva por professores e gestores. Confira na reportagem.
4: O período de seleção dos livros didáticos que serão utilizados por estudantes e professores do primeiro ao quinto ano do ensino fundamental já está aberto. As escolas públicas têm até 8 de setembro para selecionar os materiais que serão utilizados no triênio 2027-2030. A seleção deve ser feita com a participação da equipe escolar, levando em consideração a proposta pedagógica, as características e as necessidades da comunidade. O programa conta com três categorias. dias, como explica a coordenadora geral de materiais didáticos da Secretaria de Educação Básica do Ministério da Educação, Jaqueline dos Santos.

0: Santos Melo.
1: Na categoria 1, as obras são voltadas para estudantes e professores do primeiro e do segundo ano, com foco na alfabetização. Na categoria 2, as obras são voltadas para o terceiro, quarto e quinto ano, com foco no desenvolvimento do letramento e da escrita. Nesse ano, nós temos novidades como o livro regionalizado de história e geografia, a obra de produção de texto e livros voltados para a educação digital e midiática. A categoria 3, ela é optativa para as redes e a seleção dela é para obras de língua espanhola e língua inglesa.
2: Antes de registrar a decisão, professores e gestores devem consultar o Guia Digital do Programa Nacional do Livro e do Material Didático PNLD, que reúne informações sobre as obras aprovadas, como resenhas, metodologias, organização dos conteúdos e orientações para a escolha. Depois, a seleção precisa ser formalizada em ata e registrada no sistema PNLD Gestão, com acesso pela conta GovBR. O preenchimento da ata sozinho não conclui o processo. Após o registro, a ata e o comprovante de escolha devem ficar disponíveis em local visível na escola. Em caso de dúvidas ou problemas no acesso, as escolas podem entrar em contato com o FNDE pelo e-mail livrodidático@fnde.gov.br. Reportagem Thaís de Araújo.
3: Instituições públicas do ensino superior e tecnológico que adotam práticas de prevenção e enfrentamento à violência de gênero vão ser reconhecidas com o selo de ambiente acadêmico seguro.
4: A iniciativa do Ministério da Educação vai conceder o título nas categorias ouro, prata e bronze.
3: Podem aderir ao programa instituições federais que atendam aos requisitos do MEC.
4: A diretora de desenvolvimento acadêmico da Secretaria de Educação Superior do Ministério, Lúcia Pelanda, fala sobre a iniciativa.
5: As mulheres já são maioria no ensino superior, então é muito importante criar ambientes cada vez mais seguros e livres de violência. Nesse sentido, o selo é um estímulo para que cada vez mais instituições se juntem a esse movimento de ter instituições verdadeiramente livres de violência.
3: Para mais informações, acesse gov.br/MEC.
4: Estamos no mês da gestante. Nós já falamos aqui sobre a importância de cuidados com a saúde, como tomar vacinas e fazer o pré-natal direitinho para cuidar da mãe e do bebê.
3: Hoje nós vamos falar dos direitos assegurados por lei às gestantes.
4: Estabilidade no emprego, atendimento médico gratuito pelo SUS, prioridade em filas e serviços, intervalo para a amamentação, além da licença maternidade.
3: Está tudo explicado na reportagem de Luciana Colares de Holanda, que ouviremos agora.
6: Maria Selma Pereira é empregada doméstica em Brasília, grávida de 8 meses. Ela espera a bebê para setembro e junto com a chegada da filha, vem a licença maternidade de 4 meses, garantida pela carteira assinada. Um direito que Selma não teve nas outras 4 gestações, quando trabalhou na informalidade.
7: Vai ser bem melhor, porque vou acordar, cuidar da neném, né? Ficar os 4 meses em casa, agora carteira assinada tá bem melhor agora, porque aí quando você ganhar o bebê, você vai receber, né?
6: No Brasil, as gestantes têm direitos fundamentais garantidos por lei, que se estendem até alguns meses após o nascimento da criança. É proibida a dispensa arbitrária ou sem justa causa da empregada gestante, por exemplo, desde a confirmação da gravidez até 5 meses após o parto. Por meio da licença maternidade, fica garantido o afastamento remunerado de 120 dias para trabalhadoras formais, empregadas domésticas e seguradas do INSS. Elas também têm acesso ao salário maternidade, benefício previdenciário que substitui a renda durante esse período, como explica Márcio Lima, coordenador do Programa de Educação Previdenciária do INSS.
8: O valor pago por este benefício vai variar do salário mínimo, que é R$ 1.621 atualmente, até o teto do INSS, que vai estar no valor de R$ 8.475,55, a depender da categoria da trabalhadora.
6: Entre as garantias previstas na legislação brasileira para gestantes e mães, também está previsto o direito à liberação do trabalho para realizar consultas médicas e exames. E elas podem ser transferidas temporariamente de função quando a saúde exigir. Os direitos podem ser acessados pelo telefone ou pela internet, de acordo com Márcio Lima, do INSS.
8: Os direitos são acessados através da central telefônica 135, que funciona de segunda-feira a sábado, das 7 da manhã até as 22 horas no horário de Brasília, sendo que recebe ligação gratuita ou ainda através do aplicativo Meu INSS.
6: Além dos direitos trabalhistas, as gestantes contam com atendimento prioritário e acompanhante no parto pelo SUS. Após o retorno ao trabalho, a mãe tem direito a 2 intervalos diários de 30 minutos para a amamentação até o bebê completar 6 meses. Reportagem Luciana Colares de Holanda.
4: Essas foram as notícias do governo federal.
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3: Fique agora com o Minuto do TCU. Em seguida, as notícias do Poder Judiciário e do Congresso Nacional. Boa noite.
4: Boa noite para você e até amanhã.
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9: 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Você vai ouvir agora notícias do Poder Judiciário.
11: Supremo julga a ação sobre o poder de requisição do Ministério Público da União a órgãos da administração pública.
12: Para o STJ, acesso a sistema com dados contábeis não dispensa dever de prestação de contas de bens em condomínio.
11: Justiça determina que o governo federal e o estado de Sergipe implantem serviço especializado em doenças raras.
12: Boa noite, eu sou Arthur Filho.
11: E eu sou Walter Lima.
12: Supremo Tribunal Federal julga ação sobre o poder de requisição do Ministério Público da União a órgãos da administração pública.
11: O julgamento busca definir até onde vai essa prerrogativa do Ministério Público da União e em quais situações ela pode ser exercida, delimitando se a administração pública é obrigada a atender integralmente ao pedido ou se pode recusá-lo.
12: Administrador de bens em condomínio, ou seja, em copropriedade, deve prestar contas ao outro condômino, mesmo que dados contábeis estejam disponíveis em sistema eletrônico.
11: Essa decisão é do Superior Tribunal de Justiça, o STJ. Fátima Uchoa.
13: Um irmão ajuizou ação contra o outro pedindo a prestação de contas da administração dos imóveis de propriedade comum. A Justiça de Mato Grosso decidiu que o administrador tem o dever de apresentar as contas e a terceira turma do STJ manteve esse entendimento. Segundo a relatora ministra Nancy Andrighi, o interesse de agir pressupõe a existência de controvérsia sobre a prestação das contas e, nesse caso, mesmo havendo sistema que permita o compartilhamento de informações, o administrador deve apresentar as contas de forma especificada e completa.
12: TST manteve condenação em caso de caseiro baleado durante assalto.
11: Empregador terá de pagar indenização por danos morais e materiais. Mila Amaral.
14: Um caseiro levou 3 tiros durante um assalto na fazenda onde ele trabalhava e morava, em Cruz Alta, no interior do Rio Grande do Sul. Ele ficou com sequelas e capacidade de trabalho reduzida. O trabalhador entrou na justiça e contou que não foi a primeira vez que a fazenda foi assaltada. E a justiça deu razão a ele. O Tribunal Regional do Trabalho condenou o proprietário a pagar R$30 mil por danos morais e R$70 mil por danos materiais. A fazenda recorreu, dizendo que a culpa era de terceiros. Mas a primeira

0: Do TST manteve a condenação e destacou que o dono sabia dos assaltos anteriores e mesmo assim não tomou nenhuma providência para aumentar a segurança dos trabalhadores. A decisão foi unânime.
1: Justiça Federal determina que União e o Estado de Sergipe implantem serviço de atenção especializada em doenças raras.
2: Decisão atende a pedidos do Ministério Público Federal em ação. Sabrine Menezes.
3: De acordo com o inquérito civil instaurado pelo MPF, Sergipe possui cerca de 120 mil pessoas acometidas por doenças raras. Dessas, aproximadamente 36 mil apenas em Aracaju e a maioria delas crianças. Com a decisão, o Estado e o município devem organizar e pactuar a linha de cuidado da rede de forma imediata e em até 4 meses. Além disso, Sergipe e Aracaju, junto com a União, têm até 8 meses para habilitar e implementar pelo menos um serviço de atenção especializada em doenças raras, além de estruturar a rede de atenção integral para pessoas com doenças raras. Em caso de descumprimento, foi fixada multa de R$5.000.
1: O Tribunal Superior Eleitoral recebeu um grupo de criadores de conteúdos digitais para uma iniciativa voltada a combater a desinformação sobre as urnas eletrônicas.
2: O encontro se estendeu por toda a tarde dessa terça-feira e foi viabilizado por meio de uma parceria do TSE com a organização Redes Cordiais. Vitor Struck.
4: Juntos, os influenciadores somam 45 milhões de seguidores nas redes sociais. O encontro fez parte da iniciativa Confirma 30 anos de urna eletrônica e foi promovido pela organização Redes Cordiais, em parceria com o TSE e com o apoio do YouTube e do TikTok. A programação contou com visitas a espaços importantes do tribunal, como o local onde as urnas ficam armazenadas, o Museu do Voto, e também incluiu uma demonstração detalhada sobre o funcionamento dos equipamentos usados nas eleições. Ao final, os influenciadores participaram de uma roda de conversa com o presidente do TSE, o ministro Cássio Nunes Marques.
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1: A você, uma boa noite.
2: E até amanhã.
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1: Eu sou Paula Groba.
2: E eu sou Humberto Pinheiro.
1: E estes são os destaques de hoje do Jornal do Senado, que começa agora.
2: Governo e Congresso anunciam um acordo para votações prioritárias. Fim da escala 6x1, taxa das blusinhas, terras raras e PEC da segurança pública.
1: Congresso vai analisar duas medidas provisórias para reduzir impactos das tarifas americanas e alta do petróleo.
2: Projeto cria política nacional para apoiar adolescentes nos anos finais do ensino fundamental.
1: Boa noite.
2: Boa noite.
1: Após encontro com o presidente Lula e o presidente da Câmara dos Deputados, Hugo Mota, o presidente do Senado, Davi Alcolumbre, anunciou as prioridades do Congresso nos próximos dias. Entre os temas citados estão a votação da MP que acaba com a taxa sobre compras internacionais acima de $50. Alcolumbre afirmou que a MP da chamada taxa das blusinhas será votada na próxima semana.
2: Também terão prioridade de votação as propostas de emenda à Constituição que acaba com a escala 6x1 e a PEC da Segurança Pública, que devem ser analisadas pela Comissão de Constituição e Justiça na semana de esforço concentrado do Congresso a partir da próxima segunda-feira. Mais informações com o repórter Pedro Pincer.
3: O presidente do Senado, Davi Alcolumbre, afirmou que votará na próxima semana a medida provisória que acabou com a chamada taxa das blusinhas, imposto de importação de 20% sobre compras internacionais de até $50. O texto, segundo o senador, será analisado na Câmara e no Senado antes de perder a validade. Caso a votação não ocorra, o imposto voltará a ser cobrado em 9 de setembro. Alcolumbre reafirmou que a medida será pautada no esforço concentrado previsto para ocorrer entre 31 de agosto e 4 de setembro.
4: Nós vamos deliberar e ela virá lei para proteger milhões de brasileiros que usam desse instrumento para adquirir produtos muito baratos e terem qualidade.

0: vida melhor.
1: Alcolumbre também disse que a Comissão de Constituição e Justiça vai analisar estas de emenda à Constituição que tratam da segurança pública e do fim da escala 6x1. Davi afirmou estar em contato frequente com o relator da mudança na escala de trabalho, senador Omar Aziz, do PSD do Amazonas.
2: Tenha compreensão da importância da matéria, me disse que já está construindo um relatório para ser apresentado na próxima quarta-feira na Comissão de Constituição e Justiça.
1: Outra proposta que deve ser pautada na semana que vem é a que cria uma política nacional para os minerais críticos e estratégicos.
3: E o relator da PEC da Segurança Pública, senador Rogério Carvalho, do PT de Sergipe, anunciou que o texto não deve sofrer mudanças no Senado.
4: Já aprovado na Câmara, a proposta está na Comissão de Constituição e Justiça. Repórter Herman Kulitz.
5: O texto altera diversas regras da Constituição para ampliar a atuação da Polícia Federal, endurecer o combate às facções e milícias e reforçar o financiamento do Fundo Nacional de Segurança Pública e do Fundo Penitenciário Nacional, além de aumentar a integração e a cooperação de sistemas e órgãos de segurança pública. Em análise na CCJ, a proposta recebeu diversas emendas, como a do senador Sargento Reginauro, do PSDB do Ceará, que recomendava que os homicídios praticados por organizações criminosas não fossem julgados pelo Tribunal do Júri. Já a emenda do senador Hamilton Mourão, do Republicanos do Rio Grande do Sul, defendia a previsão de um sistema de informação sobre antecedentes criminais. Ambas foram rejeitadas, com o entendimento do relator de que não cabe a implementação dessas mudanças no texto constitucional. Além disso, na opinião do senador, alterar o que já foi aprovado pelos deputados somente atrasaria medidas que precisam ser tomadas contra a criminalidade organizada e iria na contramão da expectativa da sociedade. Porém, as modificações podem ser apresentadas na Comissão de Constituição e Justiça até a discussão final da matéria. O texto ainda precisa ser aprovado em 2 turnos no plenário do Senado. Se passar sem alterações, será promulgado e começa a valer. Havendo qualquer mudança, a matéria deverá retornar para a Câmara dos Deputados.
3: O Congresso também vai analisar 2 medidas provisórias editadas pelo governo federal para tentar reduzir os impactos das tarifas americanas e da alta internacional do petróleo.
4: As 2 medidas provisórias já estão em vigor, mas precisam ser aprovadas por deputados e senadores para continuar valendo. Repórter Patrícia Oliveira.
6: Uma das medidas permite que empresas afetadas pelas novas tarifas impostas pelo governo americano prorroguem por até 1 ano o cumprimento de compromissos de exportação, com a suspensão de tributos. Já a outra medida libera R$3 bilhões para subsidiar a produção e a importação de diesel e gasolina, diante dos efeitos dos conflitos no Oriente Médio sobre o preço do petróleo. Para Carlos Pio, professor de Relações Internacionais da UNB, as medidas são importantes neste momento de emergência, mas o país precisa também adotar estratégias a longo prazo.
7: A gente precisa aumentar a produtividade da economia como um todo, é reforçar as qualificações dos trabalhadores, ampliar o comércio com os outros parceiros de qualquer lugar do planeta, em qualquer setor.
6: As 2 medidas provisórias já estão em vigor, mas precisam ser aprovadas por deputados e senadores para continuar valendo.
3: A adolescência é uma fase de muitas transformações e desafios que podem refletir diretamente no desempenho e na permanência dos estudantes na escola. Para apoiar o desenvolvimento dos alunos nessa etapa da vida, um projeto de lei propõe criar a Política Nacional Escola das Adolescências. A proposta é do senador Camilo Santana, do PT do Ceará, ex-ministro da Educação, e está em análise na Comissão de Educação. Pelo texto, a política será voltada aos anos finais do ensino fundamental, do 6º ao 9º ano. A ideia é tornar a escola mais atrativa, acolhedora e conectada à realidade dos adolescentes, com estratégias de apoio técnico e financeiro.
4: A medida também busca reduzir as taxas de reprovação e abandono escolar, especialmente no período de transição para o ensino médio. O senador Camilo Santana destaca ainda a importância da educação em tempo integral. Segundo ele, ampliar a permanência de crianças e jovens na escola pode trazer mais benefícios, não apenas

0: para a educação, mas também para a segurança.
1: Que além de dar oportunidade para o nosso jovem passar o dia na escola, fazer as refeições, praticar esporte, é a maior política de prevenção à violência. É você ter a meninada toda na escola nesse país.
2: O Senado também analisa um projeto que cria o programa Escola Sem Partido. De autoria do senador Magno Malta, do PL do Espírito Santo, a proposta altera a Lei de Diretrizes e Bases da Educação para incluir novos princípios e regras para o ensino. O texto prevê a garantia da pluralidade de ideias, da liberdade de crença e da liberdade de consciência. Também proíbe professores de promoverem em sala de aula determinadas concepções ideológicas ou políticas.
0: A proposta está em análise na Comissão de Direitos Humanos, onde é relatada pelo senador Sargento Reginauro, do PSDB do Ceará. Depois, o projeto ainda deve passar pela Comissão de Constituição e Justiça e pela Comissão de Educação.
3: Eleições 2026.
2: As eleições deste ano vão contar com a participação de mais pessoas idosas em relação a 2022.
0: O aumento segue a tendência de envelhecimento populacional apontada pelo IBGE. Repórter Lana Dias.
4: O número de eleitores idosos cresceu cerca de 14% desde as eleições de 2022. Neste ano, 37 milhões e meio poderão votar. Para aqueles entre 60 e 69 anos, o voto é obrigatório, mas acima dos 70 anos, a participação é facultativa. O senador Fernando Dueire, do PSD de Pernambuco, reforçou a importância do voto da terceira idade.
5: A democracia precisa ouvir todas as gerações. Os mais jovens representam o futuro, mas aqueles que são mais experientes carregam uma parte importante da memória e da construção do nosso país.
4: Para a Dorci Antônia de Carvalho, de 83 anos, a participação não deve se limitar ao voto obrigatório.
6: Eu acho que todo mundo que tem mais de 60 anos, 70 anos, devia continuar votando. Eu tenho certeza, temos amigos também que já combinaram, vamos votar.
4: O aumento do eleitorado idoso segue a tendência de envelhecimento populacional no Brasil. De acordo com o IBGE, a população com 60 anos ou mais subiu de 11,3% para 16,6% de 2012 a 2025.
0: Com edição de Paula Groba e trabalhos técnicos Eliseu Caires, o Jornal do Senado fica por aqui. Acompanhe agora as notícias da Câmara dos Deputados. Boa noite.
2: Boa noite e até amanhã.
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7: Comissão analisa projetos que reduzem impacto ambiental de plásticos.
8: Deputados aprovam parecer da subcomissão sobre segmento de estética.
7: Parlamentares apresentam medidas de proteção à criança e adolescente.
8: Boa noite. Jefferson Rodrigues, do PSDB de Goiás, propõe novas obrigações para plataformas digitais no combate à exploração sexual de crianças e adolescentes na internet. Ele explica que o texto cria canais de denúncia e respostas rápidas às vítimas e aos órgãos de segurança.
7: Para facilitar a investigação desses crimes, a proposta de Jefferson Rodrigues inclui mecanismos de preservação de registros, metadados e informações de usuários suspeitos. O deputado avalia que a medida amplia a capacidade de identificar os responsáveis e reunir provas no ambiente digital.
8: Está em análise projeto que cria o Programa Nacional Ampara, voltado à prevenção da violência contra crianças, adolescentes e mulheres nas escolas. A proposta de Helena Lima, do PSD de Roraima, prevê formação de profissionais e articulação entre escolas, famílias e segurança pública.
7: O projeto de Helena Lima orienta estudantes sobre como identificar situações de violência e conhecer canais de denúncia e proteção. Para a deputada, a medida busca fortalecer a cultura de paz e o respeito no ambiente escolar.
8: A punição de crimes contra a dignidade sexual praticados com abuso de autoridade é reforçada em projeto apresentado por Samuel Viana, do União de Minas Gerais. A proposta aumenta pela metade a pena por importunação sexual quando o agressor se valer de posição de supervisão sobre a vítima.
7: Samuel Viana aponta que a mudança alcança relações em ambientes educacionais, esportivos, religiosos, culturais e assistenciais, mesmo sem vínculo formal de emprego. O texto também amplia as situações em que a autoridade exercida sobre a vítima pode elevar a pena dos crimes contra a dignidade sexual.
8: Doutor Ismael Alexandrino, do PSD de Goiás, apresentou o projeto que torna crime dar escondido ou à força substância

0: química que reduz a capacidade de reação de alguém, prática conhecida como Boa Noite Cinderela. De acordo com o projeto, o autor poderá ficar preso de 3 a 6 anos.
1: Doutor Ismael Alexandrino alega que o Brasil ainda não possui tipificação penal específica para essa conduta, o que gera impunidade. Para o deputado, o projeto muda isso ao obrigar a coleta imediata de exames, criar um cadastro nacional de ocorrências e a elaboração de campanhas permanentes de prevenção.
2: Justiça.
0: Está em análise projeto de Fábio Choquete, do União de Santa Catarina, que estabelece restrições ao exercício da advocacia por cônjuges, parentes e sócios de magistrados. De acordo com o deputado, a proposta visa ampliar a transparência e evitar conflitos de interesse.
1: O texto de Fábio Choquete permite que partes questionem o patrocínio de causas diante de possíveis vínculos com magistrados. A proposta ainda estabelece sanções, incluindo a exclusão da OAB para advogados que descumprirem as redações.
2: Saúde.
0: É de autoria de Juarez Costa, do Republicanos de Mato Grosso, projeto que estabelece diretrizes para o atendimento pelo SUS de mulheres que passam pelo climatério e menopausa. A proposta prevê acompanhamento integral com atuação da atenção primária e acesso a diferentes tratamentos.
1: Juarez Costa ressalta que a matéria prevê também oferta de terapia hormonal pelo SUS quando houver indicação clínica. O deputado acredita que a medida pode reduzir desigualdades no atendimento e ampliar o acesso das mulheres aos cuidados necessários nessa fase da vida.
2: Habitação.
0: Aline Gurgel, do União do Amapá, requer a criação de uma comissão especial para analisar o projeto que trata do financiamento de imóveis urbanos durante situações de emergência sanitária. A proposta suspende as parcelas de financiamentos durante esse período.
1: O projeto também determina que não sejam cobrados juros ou multas durante a suspensão e amplia o prazo para financiamento do Minha Casa Minha Vida. Aline Gurgel lembra que a medida foi apresentada durante a pandemia de Covid-19 para reduzir o impacto da crise sobre as famílias.
2: Esporte.
0: Milton Vieira, do Republicanos de São Paulo, quer garantir imunidade tributária para entidades esportivas sem fins lucrativos. O deputado defende equiparar essas organizações às instituições de educação e assistência social, desde que cumpram os requisitos previstos em lei.
1: A proposta de Milton Vieira abrange entidades certificadas dos movimentos olímpico, paralímpico, clubístico e educacional. Para o deputado, a imunidade pode fortalecer projetos esportivos, ampliar a inclusão social e contribuir para a formação de atletas e cidadãos.
2: Ciência e tecnologia.
0: Rui Falcão, do PT de São Paulo, apresentou relatório favorável ao projeto que amplia o uso de recursos destinados à ciência e tecnologia para financiar iniciativas inovadoras. Ele recomenda aprovação por considerar que a proposta aproxima a pesquisa científica do setor produtivo.
1: Rui Falcão avalia que a medida pode fortalecer empresas de tecnologia e aumentar a competitividade brasileira. O parlamentar afirma que a parceria entre universidades, empresas e governo contribui para a transformação de pesquisa em produtos e serviços para a população.
2: Economia.
0: A Receita Federal anunciou na Câmara mudanças no programa de compras do exterior para evitar a entrada de produtos irregulares. A repórter Silvia Munhato tem mais informações.
3: Ainda este ano, a Receita Federal deve adotar um sistema que vai excluir do seu programa de compras no exterior o Remessa Conforme, as plataformas de comércio internacional que permitirem a venda de produtos subfaturados, falsificados ou que apresentem outros tipos de ilegalidades. A fiscalização das encomendas será aprimorada ainda este ano com o uso de inteligência artificial para analisar o conteúdo dos pacotes. Um dos objetivos é evitar a fiscalização apenas quando a encomenda chega no país, porque a quantidade de remessas não para de crescer. Também será minimizado o problema de vazamento de dados dos destinatários, que acabam sendo alvo de golpes. O deputado Júlio Lopes, do PP do Rio de Janeiro, elogiou o trabalho da Receita e afirmou que é preciso tratar a pirataria de forma especializada em todos os órgãos públicos e citou o problema de sementes fabricadas em desacordo com a regulação nacional.
4: Os caminhões de sementes transgênica feitas fora das regras e fora das normas são aprisionados e não há conhecimento da Polícia Rodoviária Federal, nem da Polícia Federal, nem de órgão nenhum para fazer a apreensão da mercadoria. Então, esses têm sido liberados e são

0: caso gravíssimo, porque essas sementes, quando feitas fora de norma, elas podem gerar pragas, gerar deformações nas colheitas brasileiras, enfim, no meio ambiente como um todo, né?
1: O deputado sugeriu ainda que a Receita cruze dados dos 47 milhões de CPFs que fazem compras no exterior com as suas rendas declaradas. Segundo ele, isso deverá revelar irregularidades. De acordo com a Receita Federal, as encomendas do exterior passaram de cerca de 30 milhões de pacotes em 2019 para mais de 200 milhões em 2023. Para este ano, é esperado uma arrecadação recorde com as encomendas, equivalente a 10% de todo o volume importado pelo país, ou 5 bilhões de reais. Da Rádio Câmara de Brasília, Silvio Minhato.
2: Carlos Chiodini, do MDB de Santa Catarina, defende a transferência para Brasília da sede do órgão responsável por regular e fiscalizar o mercado de valores mobiliários no Brasil. O projeto prevê que a mudança da Comissão de Valores Mobiliários seja feita de forma gradual em até 4 anos.
3: Para Carlos Chiodini, a transferência aproxima a CVM de outros órgãos federais sediados em Brasília, facilitando a articulação entre as instituições. O projeto também assegura aos servidores da autarquia no Rio de Janeiro a opção de se transferir para Brasília ou de permanecer no estado.
2: Stefano Aguiar, do PSD de Minas Gerais, apoia a criação da Frente Parlamentar em defesa do mutualismo, sistema em que as pessoas se associam para compartilhar custos e oferecer proteção patrimonial umas às outras. A proposta, segundo o deputado, é uma alternativa aos seguros tradicionais.
3: A frente pretende reunir parlamentares, governo, empresas e entidades do setor para acompanhar a regulamentação da proteção patrimonial mutualista. Stefano Aguiar acredita que a iniciativa pode ampliar o acesso dos brasileiros a uma opção de proteção competitiva.
4: Comissões.
2: Comissão de Trabalho aprova relatório da subcomissão sobre o setor de estética. A repórter Maria Neves traz os detalhes da medida proposta.
5: A Comissão de Trabalho da Câmara aprovou o relatório final da subcomissão especial sobre o setor de estética, elaborado pela deputada Soraya Santos, do PL do Rio de Janeiro. Além de um projeto de lei que altera a regulamentação das atividades dos profissionais do setor, a relatora apresentou recomendações aos poderes executivo. Soraya Santos argumenta que as interpretações da legislação vêm dificultando o exercício dos profissionais de estética.
6: Estudante de faculdade de estética, migrando para outras carreiras, para biomedicina ou para medicina, passando dificuldades, por exemplo, com a compra de insumos. Porque se eu não sou reconhecida, eu não posso comprar. É humilhante eu fazer um curso universitário regulamentado por um órgão público e eu ter que precisar de uma outra pessoa para assinar a compra do material que eu quero trabalhar. Para piorar, a Anvisa e as vigilâncias sanitárias não reconheciam profissão quando a competência delas não é reconhecer. Quem reconhece profissão é a lei e o Congresso aprovou a profissão.
5: Como forma de solucionar interpretações divergentes, a relatora sugere inserir expressamente na lei que os esteticistas são profissionais da área de saúde para todos os efeitos legais. Outro problema detectado pela subcomissão, segundo Soraya Santos, foi a falta de um currículo nacional que padronize a formação de esteticistas e cosmetólogos. Por isso, ela sugere ao Ministério da Educação que elabore diretrizes curriculares específicas para todos os cursos da área, além de criar mecanismos de certificação técnica para profissionais já formados. A proposta também permite a atuação de profissionais formados em outras áreas da saúde, como esteticistas, desde que façam pós-graduação na área ou passem por exame de proficiência. Da Rádio Câmara de Brasília, Maria Neves.
4: Trabalho.
3: Nicolete, do PL de Roraima, apresentou projeto que permite a servidores públicos atuarem como microempreendedores individuais. A proposta condiciona a atividade à inexistência de conflito de interesses com as funções exercidas no serviço público.
2: Nicolete afirma que a proibição atual pode levar servidores que realizam atividades nas horas de folga à informalidade. Para ele, a mudança estimula a formalização de pequenos negócios e preserva o funcionamento do serviço público por meio de regras definidas por cada ente federativo.
4: Transportes.
3: Danley de Deus Interhols, do PSD do Rio Grande do Sul, pede a realização de uma audiência

0: Para discutir a concessão da BR-285 no trecho entre Passo Fundo e a região de Ijuí. A proposta prevê a participação de representantes do governo, de órgãos de transporte e de prefeitos.
1: Danley de Deus Interrols argumenta que a concessão pode acelerar investimentos como duplicação de trechos, construção de terceiras faixas e melhoria da sinalização. Ele afirma que as mudanças podem aumentar a segurança na rodovia e fortalecer a logística e a economia da região.
2: Desenvolvimento Regional.
0: Júlio César, do PSD do Piauí, defende projeto que isenta permanentemente os consumidores que produzam a própria energia renovável de pagar pelo uso da rede de distribuição. O texto acaba com a cobrança gradual sobre a energia solar excedente devolvida ao sistema.
1: Júlio César entende que a medida corrige uma distorção que é a cobrança pela energia injetada na rede. Segundo o parlamentar, o objetivo é garantir segurança jurídica, democratizar o acesso à energia limpa e incentivar novos investimentos sem sobrecarregar o cidadão.
2: Agricultura.
0: Projeto de Paulo Teixeira, do PT de São Paulo, proíbe a exportação de animais vivos destinados ao abate ou à engorda. Ele explica que a medida busca reduzir o sofrimento dos animais durante transportes de longa distância e reforçar as políticas de proteção e bem-estar animal.
1: Segundo Paulo Teixeira, a proposta também pretende estimular o processamento da produção pecuária no país, contribuindo para a geração de empregos, renda e arrecadação. A proibição não se aplica a animais destinados à reprodução, pesquisa, melhoramento genético ou conservação de espécies.
2: Votação.
0: A Comissão de Desenvolvimento Econômico da Câmara aprovou dois projetos para reduzir o impacto ambiental no uso de plásticos. Uma das propostas prevê a diminuição gradativa dos microplásticos em cosméticos e produtos de higiene pessoal, como informa o repórter Luiz Cláudio Canuto.
3: Dois projetos sobre redução do impacto ambiental do uso de plásticos foram aprovados pela Comissão de Indústria e Comércio da Câmara dos Deputados. Um deles obriga a classificação dos plásticos usados em produtos produzidos no Brasil ou importados, e o outro projeto trata da redução de microplásticos em cosméticos e produtos de higiene pessoal. A proposta que trata da classificação dos plásticos trata também de reciclagem. O texto aprovado foi apresentado pelo relator, deputado Alexandre Lindenmaier, do PT do Rio Grande do Sul, e muda a Política Nacional de Resíduos Sólidos, com metas progressivas de reciclagem das embalagens. Pela versão aprovada, em até 5 anos, 10% das embalagens plásticas devem ser recicladas. O texto prevê ainda incentivos fiscais para indústrias que usem materiais com desempenho ambiental. A proposta foi inspirada em regulamento da União Europeia. Para o relator, Alexandre Lindenmaier, a regulação é necessária para evitar que o Brasil se torne um depósito de materiais banidos em outros países.
4: A poluição plástica não é apenas um problema visual ou ambiental, mas uma emergência de saúde pública. Estudos recentes têm confirmado a presença de polímeros em tecidos cardíacos humanos e na placenta, elevando o risco de doenças crônicas não transmissíveis, como doenças cardiovasculares.
3: O projeto ainda vai ser analisado pelas comissões de Defesa do Consumidor e de Constituição e Justiça. Já o outro projeto aprovado, sobre redução gradual e eliminação total do uso de microplásticos em cosméticos e produtos de higiene pessoal, foi para a Comissão de Meio Ambiente. A Comissão de Indústria e Comércio seguiu o voto do relator, deputado Marcelo Queiroz, do PSDB do Rio de Janeiro. O texto considera microplásticos as partículas sólidas, sintéticas, insolúveis em água e não biodegradáveis, com dimensões inferiores a 5 milímetros, de origem petroquímica e colocadas intencionalmente em cosméticos e produtos de higiene pessoal com funções esfoliantes, abrasivas, de limpeza ou de alteração de textura. São ingredientes comuns em esfoliantes faciais e corporais, shampoos, cremes dentais e sabonetes. O relatório de Marcelo Queiroz foi lido pelo deputado Alexandre Lindenmaier.
4: Esses microplásticos tão presentes em produtos cosméticos ou de higiene pessoal com funções esfoliantes e abrasivas, por exemplo, ao serem utilizados e descartados, geram um significativo fator de poluição em águas superficiais com grande potencial de risco à saúde humana. Nestes casos, uma das soluções

0: recomendações recomendadas é justamente a de que o poder público atue de forma a regulamentar ou mesmo proibir as atividades responsáveis por causar esse dano coletivo.
1: Pela proposta, o cronograma progressivo de redução a ser cumprido por fabricantes, importadores e formuladores é de 30% em até 3 anos, 60% em 5 anos, 90% em 7 anos e a eliminação total em 10 anos. O cronograma pode ser ajustado com justificativa técnica quando não houver insumo alternativo com o mesmo desempenho, risco à segurança do consumidor na substituição ou impactos ambientais adversos do insumo que substituiria. A proposta ainda vai ser analisada pelas comissões de Meio Ambiente e de Constituição e Justiça. Da Rádio Câmara de Brasília, Luiz Cláudio Canuto.
2: Meio Ambiente.
3: Projeto de delegado Matheus Laiola, do União do Paraná, cria o programa local seguro para animais vítimas de maus tratos. A proposta prevê acolhimento imediato, atendimento veterinário e manutenção dos animais resgatados em ações policiais, fiscalizações ou decisões judiciais.
4: Delegado Matheus Laiola incluiu no texto que o responsável pelos maus tratos deverá arcar com as despesas de resgate e tratamento do animal. O projeto permite que hospitais e clínicas veterinárias, universidades e abrigos possam se credenciar para receber os animais resgatados.
3: A prevenção de maus tratos contra animais é o foco de projeto apresentado por Fábio Macedo, do Podemos do Maranhão. O texto inclui nos currículos escolares conteúdos sobre direitos dos animais, além de ações educativas voltadas ao respeito e à proteção da vida animal.
4: Fábio Macedo também propõe que adolescentes responsáveis por atos de violência contra animais cumpram serviços comunitários, de preferência em entidades de proteção e saúde animal. A proposta ainda institui o 4 de outubro como Dia Nacional da Proteção, Respeito e Empatia com os Animais.
3: Termina agora o jornal Câmara dos Deputados, produzido pela Rádio Câmara, com trabalhos técnicos de Everson Urani e a apresentação de Márcio Aquiles Sardi e Val Monteiro. Boa noite.
4: Uma boa noite para você. A Voz do Brasil volta amanhã.
2: 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Boa noite.

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1: 10:03.
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3: Jean Martinazzo marca presença no ar e você agora faz parte de um ambiente onde os sentimentos predominam. Bem-vindo ao programa Love Hurts, um espaço em que cada batida musical revive lembranças, provoca arrepios e narra histórias que podem ser suas. Existem lembranças ardentes como o som invernal, existem memórias que se negam a passar. Agora, porém, deixe essa música te levar. Veio para te envolver em um abraço. O amor pode causar dor. Ainda assim, aqui não desistimos. Encaramos, resistimos, fazemos da dor uma sinfonia. E agora, que a música seja a sua voz.

que se encerram sem prévio aviso, há despedidas que persistem na memória. Por isso, na melodia de sua frequência, cada silêncio é também uma chance de respirar. É hora do intervalo, mas não sai de cena. Permaneça aqui, tome um fôlego e deixe que os acordes prossigam contando esta saga não concluída.

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3: 10:20.
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5: Nós retornamos. E nesse regresso, existem sentimentos que nem mesmo o tempo pode dissipar. Porque há histórias que deixam marcas, mesmo quando parecem ter ficado para trás. Entre ferimentos e quietudes, ainda compensa prestar atenção ao que o coração teima em relembrar.

se as palavras desta música representam você, permita que elas ecoem intermediamente. Prosseguimos trazendo mais sentimentos através do som.

certos instantes, apesar de um abraço, poderia nos confortar. No entanto, é o silêncio que ecoa. E é então que a música se transforma em nosso santuário. Caso hoje pareça complicado enfrentar

0: memórias, deixe-as deslizar ao som desta melodia. Não é necessário segurar cada lágrima. Faremos uma pequena pausa, mas não te deixaremos na mão. Permaneça conosco, pois já já tem mais uma daquelas canções que falam diretamente ao coração.
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7: 10:36.
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0: Voltamos uma vez mais. E a ausência que sentimos permanece aqui ao seu lado. Discreta, porém sempre marcante. É curioso como algumas memórias ficam mais nítidas quanto tentamos deixá-las ir. Contudo, há coisas que persistem em permanecer. Caso não possamos desfazer o que já está feito, ao menos deixe que a próxima canção alivie um pouco essa carga. Dê uma ouvida.

Certas melodias ressoam em nossa alma, outras apenas ecoam verdades já sabidas. Logo mais, deixe a sequência seguinte desvendar aquilo que ainda não havia captado.

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1: Você permanece ligado ao Love Hurts, onde mesmo nos intervalos os sentimentos perduram. E por vezes é justamente nesses momentos de pausa que as emoções se fazem ouvir em silêncio. Daremos um intervalo rápido. Fique por perto. Em breve continuamos. 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
2: 10:56.
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2: De volta à cena. E embora que o tempo continue seu curso, temos feridas com as quais simplesmente aprendemos a coexistir. Certas faltas ressoam mais intensamente do que qualquer presença. E se ainda dói, permita-se sentir essa dor ao som de uma música linda, porque muitas vezes tudo que o coração anseia é uma canção que fale o indizível.

0: Hertz com Jean Martinazzo, cada canção grava uma impressão duradoura e cada intervalo traz um silêncio repleto de emoções inexprimíveis. Chegou o momento de pausar um pouco. Vamos ao intervalo. Fique por aqui porque voltamos logo.
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1: Você está no Minuto News. E as manchetes que movimentam o cenário agora são: presidente não manda em governador. Entenda os limites do poder. No mercado, o petróleo recua enquanto investidores aguardam dados importantes. E a possibilidade de cessar fogo entre Estados Unidos e Irã tranquiliza os mercados globais.
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1: A compreensão das funções de cada cargo é essencial para a cobrança da população. Cláudio Couto, professor da Fundação Getúlio Vargas, a FGV, detalha a divisão de competências e explica que um presidente não tem autonomia para dar ordens a um governador. Entender os limites do poder de cada esfera governamental, seja federal, estadual ou municipal, facilita o acompanhamento e a exigência de resultados por parte dos cidadãos. O professor enfatiza que a clareza sobre essas atribuições evita confusões e direciona as demandas para os responsáveis corretos, fortalecendo a democracia e a transparência na gestão pública. No cenário econômico, os preços do petróleo registram queda pela terceira sessão consecutiva. Isso acontece em meio ao avanço das negociações entre o Irã e Omã para um acordo que permitiria a reabertura do estratégico Estreito de Hormuz. A expectativa de uma maior oferta no mercado global tem sido um fator determinante para essa desvalorização da commodity. Enquanto isso, investidores e analistas do mercado aguardam com atenção a divulgação de indicadores econômicos cruciais, como o IPCA 15 aqui no Brasil e o PCE nos Estados Unidos. Esses dados são considerados termômetros importantes para a inflação e para as próximas decisões de política monetária. E a possibilidade de um cessar-fogo entre Estados Unidos e Irã traz um alívio significativo aos mercados financeiros. A expectativa de desescalada nas tensões geopolíticas tem sido recebida positivamente por investidores ao redor do mundo, que veem na estabilização um ambiente mais propício para o crescimento econômico. Essa notícia contribui para um clima de maior otimismo e menor aversão ao risco. 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

0: 2020.
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2: Ao silêncio, retornamos, acompanhados de sons que traduzem o indizível preso em nossa garganta. Por vezes, os sentimentos são inabaláveis. A cada retorno nosso, acumulamos mais entendimento ou aumentamos a saudade. Às vezes, ocorre ambas as coisas. Prepare o seu coração e abra-o completamente, pois a próxima canção promete tocar em lugares que mais ninguém pode alcançar.

0: Chegamos ao fim desta sessão. Porém, saibam que há histórias que não terminam aqui. Elas apenas passam para o próximo capítulo. Nossa gratidão por você nos fazer parte desse espaço tão íntimo. Suas lembranças, seu silêncio e suas cicatrizes. Se sentiu a dor hoje? Torça para que amanhã seja mais ameno. E se não melhorar, voltamos a nos encontrar de forma acolhedora, como apenas o rádio sabe fazer. É hora de dar tchau, pessoal. Até a próxima vez. Fiquem bem.
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1: 98,3. 11:40.
4: Essa é pra você que não vê os momentos mais simples passando na sua vida, viu?

0: pra amanhã o que você pode falar hoje. 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
0: 11:48.

0: Meia-noite e um.
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3: Jogue da Luke Câmara, Cauã. No meio da galera. Você me avisa, viu?
4: Hoje vai achar ela.

0: loira de Araguari, vocês me avisa.
1: Jogue da Luca.
2: Só tem que agradecer vocês, viu?
3: Obrigado. Meia-noite e quatro. Sim.

0: Meia-noite e sete. 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
0: Meia-noite e sete.

0: meia-noite e 31. 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
0: Meia-noite e 31.
2: É as gurias de novo.
3: São os rebetes.

0: Obrigado, gente. Arena é o nome dela.
1: 1:18.
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1: 9:83.
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1: 1:18.

0: Obrigado,
1: Obrigado.
0: Obrigado.
2: Parabéns pelo trabalho. Que seja
3: um... 1:47.
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2: 1:54.

0: 2:40.
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3: 3 horas.
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1: 3:30.
2: Nossa amiga, você tava bebaça, hein? Louca, louca da vida. O problema foi a azeitona, gente. Para de
3: mulher, você tava doida demais.
2: O problema foi o Thiago. Sabe o que foi? Eu bebi, eu peguei o Thiago.
3: Nossa, tava
2: super
3: pirada.
2: Tava querendo o Thiago. Aí eu, quando eu fui ver, olha, ai, isso é péssimo, aquele menino. Putz, grila, sério.
3: Nossa, foi legal.
2: Gente, eu tô
3: Boa,
2: nossa, eu fiquei muito ontem. Foi aqui.

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1: Nove, 9633-0983. 4:45.

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1: Olá, olá, salve, salve, simpatia, boas vibrações pra você aí do outro lado do rádio. Tô chegando na sua sintonia, chegando com mais uma edição do nosso Clube da Viola, o clube que mais toca modão no seu rádio. Tem muita música boa, tem muito sucesso e claro que a sua companhia faz toda a diferença aqui no nosso Clube da Viola, tá? A partir de agora, já sabe, as melhores músicas sertanejas, as melhores modas de viola do Brasil. Com muito lançamento e modas para você matar a saudade. Então vem comigo, que além de tudo isso tem muita informação. Aumenta o volume aí. Tá começando mais um Clube da Viola.

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0: 5:16.
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2: Estamos de volta. Clube da Viola no seu rádio. Tem música, tem sucesso, tem informação.

0: 5:24.
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5: 5:32.
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6: Estamos de volta com o Clube da Viola no seu radinho. Vem comigo agora. Tá trazendo esse aqui que é sucesso há um ano.
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5: 5:48.
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6: Clube da Viola tá de volta. E aí, quem tava esperando pra ouvir mais modão? Quem tava esperando pra ouvir mais sucesso?
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5: 6 e 3.
6: Senhor, no silêncio deste dia que amanhece, venho pedir-te a paz, a sabedoria, a força. Quero olhar hoje o mundo com os olhos cheios de amor, ser paciente, compreensivo, manso e prudente, ver, além das aparências, teus filhos como tu mesmo os vês, e assim não ver senão o bem em cada um. Fecha meus ouvidos a toda calúnia,

0: guarda minha língua de toda maldade. Que só de bênçãos se enche a minha vida. Que eu seja tão bondoso e alegre que todos quantos se achegarem a mim sintam a tua presença. Reveste-me de tua beleza, Senhor, e que no decurso deste dia eu te revele a todos.
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3: Estamos de volta, Clube da Viola. Hora de música, hora de sucesso, hora de modão.

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4: 6:17.
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6: Estamos de volta com o Clube da Viola no seu radinho. Vem comigo agora. Tá trazendo esse aqui que é sucesso há muitos anos.
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3: 6:32.
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7: Conheça um velho ditado que não esqueço jamais. Um pai trata 10 filhos e às vezes 10 filhos não.

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7: De volta com o Clube da Viola. Hora da última sequência musical do programa de hoje. E a gente

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0: Big on ears.
1: Bom dia!
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3: Nossa, você tá solteiro ainda?
1: Tô, cara, você acredita? Mas eu pretendo casar, em nome de Jesus eu vou arrumar uma mulher pra mim, nem que seja uma desesperada dessas que estão aí, meu amigo.
3: Será? Será que eu acho que você consegue? Você tá bonita ainda, bicho.
1: Oh,
3: tá, tá
1: graças
3: novão,
1: a Deus. Oh,
3: cara rico, nossa. Sucesso, não é possível. Nem eu acredito que você tá solteira. Tá, eu tô casando com você já, ué?
1: Eu caso com você na hora com essa voz.
3: Esse Eduardo Costa é esperto demais. Aonde o rato não passa com queijo, ele passa com a geladeira, moço.
1: Eu bebo cachaça, bebo cerveja, não é por vício, não é por nada, companheiro. Eu bebo porque eu vejo no fundo do copo o rosto da mulher amada. E vamos beber depressa, que é pra ela não morrer afogada. Vamos cantar uma? Vamos cantar uma?
3: Vamos, vamos, lógico.
1: Vambora.
3: Mas depois dessa, então?
1: Depois dessa, então.

0: Obrigado, viu? Fio. Obrigado. Eu agradeço.
1: Obrigado, eu imagino. Muito bom estar com você. Você é um ídolo, você é um ícone e você, não desmerecendo os grandes cantores que temos do Brasil, mas você é a voz mais linda.
0: Obrigado.
1: De todas as suas.
0: Os seus olhos, os seus ouvidos.
1: Você é maravilhoso.
0: Obrigado. Obrigado. Bom demais.
1: Tamo junto. Obrigado.
2: Fechando aqui o nosso Clube da Viola de hoje, agradecendo o carinho, audiência e paciência. Grande abraço aqui do Rodrigo Souza. Até o próximo programa, se Deus quiser. Tchau, tchau. Até lá.
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6: Cidade, 7:02, ainda não é, mas está quase, hein? Como é que vocês estão, gente? Bom dia, tudo certo por aí? Por aqui tudo ótimo também, na graça de Deus. Começando mais um dia, mais um Conexão Cidade, conectando você com as melhores e maiores músicas. Para você que tá chegando no som do carro, tá no comércio local, tá ouvindo aí em casa, tomando aquele cafezinho, tá levantando agora da cama, ou já tá no trabalho aí, já tá suando, Lucas. Obrigado pelo carinho, pela sua audiência. Seja muito bem-vindo, muito bem-vinda. Cidades vizinhas, município de Tupaciguara, região, galerinha da zona rural, tá sempre ouvindo aí, fazendas, ranchos, pousadas. Especial Iane Kelly, Fazenda Santa Teresa, João Vitor, Fazenda Joinha, Boca, Rancho Alegria, Azaria, Fazenda Panamá, no Goiásão, meu parceiro Leonardo e Luzia, lá na Fazenda Inhame, Luiz Henrique no Barreiro, Fabricete lá na Cascavel, João Batista, Fazenda das Flores, município de Araguari. Pessoal tá ligadinho em peso, hein? E aqui na cidade também os comércios locais já estão sintonizando. Alô, Alto Brilho! Tamo junto, Luanzinho. Vambora que bora, né? Vamos romper mais um dia, mais uma quinta-feira. Abraço, meu amigo. Bom trabalho pra você. Que Deus Nossa Senhora te acompanhe nesse trajeto, viu? E o WhatsApp por aqui já tá bombando. Eu quero convidar você a participar com a gente durante toda a programação. Manda pra gente aqui no 34996330983 ou liga no fixo 32815800. Pede a sua música, dedique pra alguém, participa com a gente, vem pra 98,3. É o caso do Alto Brilho, tá ligadinho falando aqui, Lucas, já manda um alô pra gente. Hoje é aniversário do meu filho, manda programação pra ele, Luan Filho, 12 aninhos. Ô, Luanzinho! Ô, pequenino, ó. Pequenino não, né? Adolescente já, né, rapaz? 12 anos já tá dando dor de cabeça aí, já, Luan? Vixe Maria. Meu jovem, feliz aniversário pra tu, viu? Toda paz, sucesso do mundo, saúde, juízo na cachola. Todos os seus maiores sonhos se realizem, garoto. Tá? O mundo é seu, vai em busca dele, tá bom? Aceita os conselhos do pai, da mãe. Aprende a ouvir, aprende a escutar. Trabalho que tiver que fazer e estuda muito. Seu futuro aí é próspero e produtivo.

produtivo, tá? São os votos meus, é da Rádio Cidade FM, toda a família da equipe Cidade FM pra você. Bora que bora, então, a programação toda hoje é pro Luanzinho, tá ouvindo a gente lá na Alto Brilho, ó. Bora que bora. Alô, Cirlei, também chegando por aqui, mandando aquele bom dia saudável, muito obrigado, bom dia, que cada segundo do seu dia seja guiado pelas mãos de Deus. Amém, Lucas, bom dia. Bom dia, nessa frase a gente vai começando, já chegando pedido por aqui, Maria Aparecida, família Rodrigues. Bom dia, Luquinha, passa pra gente o milagre do Caixa 7, oferece pra família Rodrigues, especialmente pra você, gatinho lindo, maravilhoso. Beijos, que você tenha uma excelente quinta-feira abençoada por Deus e todos os seus familiares. Amém, obrigado, viu, Maria, pra você, pra Sandrinha, pra Maria também, tá sempre ouvindo aí, vamos de Lucas e Lúcia, milagre do Caixa 7.

Cidade, 7h14, chegando Chitãozinho, Chororó, Caminhoneiro. Também tivemos de Lucas e Lúcia, Milagre no Caixa 7. Agora chegando pra você mais um pedido, aluna Tampires, tá ouvindo aí, galerinha do DAE, Departamento de Água e Esgoto aqui da cidade de Tupaciguara, tá ligadinho, tá ouvindo a gente, pediu pra tocar Retrato de Mãe, com Mato Grosso e Matias. Bora que bora, você pede e a gente toca. 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
1: Eu queria que vocês aplaudissem com muito carinho a dupla Mato Grosso e Matias.
2: Obrigado. Alô, São Paulo. Retrato de mãe.

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9: Bom dia, meu amigo Lucas Araújo, Leonardo fazendo Iame. Lucas, toca um aí pra nós aí do Ginigeno. Agradecer pra minha esposa Luzia Helena, pro meu sobrinho Henrique Siqueira, pro meu amigo Juno Pandora, pro meu amigo Fabrício Cunha, que tá lá na Fazenda Cascavel. E oferecer também pra você, meu amigo, um abraço aí, que Deus abençoe o seu dia.
10: Opa, obrigado, viu, Leonardo? Abraço pra você, pra Luzia Helena, toda a galera ouvindo a gente aí na Fazenda Inhame. Obrigadão pelo carinho, pela audiência, viu? Tá na sequência aqui já, Ginigeno chegando pra você, as águas do São Francisco. Quero aproveitar também e mandar um abração lá pro posto Chapetuba, em especial pra Luciene, tá ouvindo a gente, o pessoal tá sempre ligadinho lá também. E ela falou pra mandar a programação toda pra irmãzinha dela. Né não, Luciene? Amanhã tem churrasco aí pra nós? Se tiver, você chama eu, viu? É, amanhã a irmãzinha dela tá comemorando mais uma primavera, rapaz. Então, alô, Aline. A Aline tá ouvindo aí a gente, ó. Já estamos trazendo homenagens adiantadas pra você, tá bom?

programação inteira aí é pra você hoje também, viu? Então já acompanha a cidade, aumenta o sonzinho, porque vai vir moda em cima de moda, todas pra você aí também, tá bom? Bora de higiene pra gente começar aqui nossa sessão de pedidos. Bora que bora, cidade 7:25.

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1: Ô Lucas, se puder, roda a Aurora do Mundo pra mim com Belmonte Amaraí, Luizão.
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0: De volta na cidade, 7:36, começando nossa conexão nesta manhã de quinta-feira, bebê.
1: Hoje é quinta-feira!
0: Oi?
1: Ah, não, hoje é quinta, oi.
0: Ah, então tá bom, né? Bora que bora, ó, gente, hoje tem dias especiais pra você, viu? Datas comemorativas. Hoje é dia 27 de agosto, rapaz. E é dia do psicólogo, vocês sabiam disso, ó? Psicólogo é uma profissão muito admirada, né? Que te ajuda a reconciliar sentimentos, traumas, passagens péssimas, né? Aqueles momentos traumáticos na vida. E também para dar aquele upgrade, né? Para te ajudar a esclarecer, aliviar a mente. Então é dia do psicólogo. Grande abraço aí para essa profissão que eu admiro muito. Hoje também é dia do corretor de imóveis. É, galerinha das lojas Superlar Móveis, Top Móveis, Gui Móveis, tá sempre ouvindo. Toda loja tem um corretor de imóveis, né? Bora que bora. Ó, dia de Santa Mônica também, viu? Tradição católica, mãe do Santo Agostinho, ó. Maravilha. Então, essas três datas comemorando hoje, dia do psicólogo, dia do corretor de imóveis e dia de Santa Mônica. Trazendo informação em primeiro lugar para você e agora trazendo o pedido. Alô, José Alexandre, fala comigo.
2: Bom dia, Lucas. Toca aí pra gente, João Mineiro e Marciano, As Paredes Azuis. Ofereço para todo o pessoal da Fazenda Palmares e para todos que gostarem da música. Obrigado.
0: Obrigado, meu amigo. Bora que bora. Abração também pra Anne Kelly lá na Santa Teresa. Já tá ouvindo a gente, já mandou aquilo. Quem? Bora que bora, vamos que vamos. Quintou na graça de Deus, que você tenha um ótimo dia. Amém, Anne Kelly. Você também, viu? Obrigado, tudo em dupla pra você. Antônio Marcos também. Tá feliz, hein, Antônio? Cara, eu não tô não, viu? Eu tô com um gosto amargo na boca, um trem esquisito, rapaz. Ô time excomungado, viu? Era pra ter feito um 6-7, acabava com isso logo. Agora tem que esperar o jogo da volta, nem, viu, Antônio? É fácil não, viu? Ser palmeirense traz alegria, mas também traz uma raiva de vez em quando. Jogou bem demais, rapaz. Era só fazer os gols, pelo amor de Deus. Perdeu 4, cara. Cara a cara ali, ó. Era só bater pro gol fazer. Pelo amor de Deus. Vamos de João Mineiro e Marciano. As paredes são azuis.

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4: Muito bem, chegando agora o nosso Minuto Esportivo, 8h03, trazendo para você tudo do mundo do esporte, as últimas notícias, jogos de ontem, jogos de hoje, muito mais. Você encontra comigo a partir de agora no Minuto Esportivo. Palmeiras vence Santos com 2 gols de Flaco Lopes. Análise: Vasco supera expulsão com espírito copeiro. E após derrota para o Palmeiras, CT do Santos é pichado após derrota. E escrita diz: respeita a nossa história. Na Sul-Americana, River Plate cai para o Santa Fé depois de 22 pênaltis e cobrança bizarra de goleiro. Entenda a resenha de Mourinho com Vini Júnior em substituição do Real Madrid. Liverpool chega a acordo com Paris Saint-Germain pela contratação de Barcola, diz imprensa inglesa. E Grenal do desespero, por um que pressão financeira marca clássico desta quinta-feira. E no futebol internacional, gestos obscenos de ex-Arsenal para a torcida do Lyon causa briga generalizada. E Julian Álvarez não participa de treino do Atlético de Madrid pelo segundo dia seguido. Nos jogos de ontem pela Copa do Brasil, Palmeiras abriu um pouca vantagem sobre o Santos, né? Venceu por 3-0 o primeiro confronto. Lembrando que o jogo de volta acontece na Vila Belmiro. Sendo assim, o Santos precisa fazer 3-0 para levar para os pênaltis ou 4 gols de diferença para classificar no tempo normal. Para o Palmeiras, pode perder até de 2 gols de diferença. Também pela Copa do Brasil ontem, o Vasco, né? Aproveitando aí o vacilo do Vitória, venceu por 1-0. Destaque para o Vasco, que estava com 1 jogador a menos desde os 20 minutos do primeiro tempo. E hoje, às 20h, tem Internacional enfrentando o Grêmio pela Copa do Brasil. Esse é o nosso Minuto Esportivo, a gente volta amanhã trazendo muito mais.

0: 8:11.
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1: De volta na cidade, 8:19. Olha só, hein? Já passamos o bloco de modão, mas tem uma galerinha animada que tá me ouvindo aí num rancho dos amigos, rapaz. Tá ligadinho, né, não, João Lima? Fala comigo.
2: Ô, Lucas, tu mandou uma música pra nós aqui no rancho dos amigos.
1: Opa!
2: João Lima, Cristiano e Itamar.
1: Eita!
2: Manda aí, mulher volúvel.
1: Na hora. Um abraço aí pro João Lima, pro Cristiano, pro Itamar, tá ouvindo a gente lá no rancho dos amigos. Ô João, hein? Já tá anotado na agenda, tá? Daqui uns dias nós tá chegando por aí, viu? Fazer uma bagunça juntos aí, tomar uma cachaça. Eita, nós. Então vambora pra gente finalizar agora com chave de ouro os nossos momentos modão. Chegando o Tubarão e Seresteiro, Mulher Volúvel, na sequência da 98.

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1: Oito e 25.

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10: Cidade, 8 horas 35 minutinhos, chegando.

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Está chegando ao fim mais uma edição do nosso Conexão de hoje. Muito obrigado pelo seu carinho, pela sua audiência. O WhatsApp tá bombando por aqui. Não consegui atender todo mundo, mas a Agnes está chegando aí para atender geral, viu? Continua mandando seus pedidos, dedica para as pessoas, para os entes queridos, para o papai, para a mamãe, para o love, para aquele bem, para o filho, para a filha, para todo mundo. Antes de ir, só finalizando aqui, deixando bem claro que a programação inteira aí tá pro Luanzinho, lá do Alto Brilho, Luan Filho aí, 12 aninhos na Cacunda, hein? É, já tá na adolescência, rapazinho. Então, mais uma vez, parabéns aí pro Luan. Luan Filho tá ouvindo aí lá no Alto Brilho. E também pra Aline, que amanhã comemora mais uma primavera, irmã da Luciene aí, tá ligadinha com a gente também. Dessa forma eu vou me despedindo do Conexão, mas eu volto 13 horas com o nosso voo livre, combinado? Continuando a sintonia, a Agnes está chegando para tocar o bonde, não deixar a peteca cair. 13 horas, a gente se vê de novo. Tchau, abraço, beijo e fui!

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3: E aí, galera antenada, chegando junto, eu sou a Andressa Pires e tô super empolgada para te acompanhar nessa primeira parte do Drops News, o seu ponto de encontro com as notícias mais quentes do universo pop e da música que a gente ama. E para começar com o pé direito, olha só essa que tá bombando nas redes e no coração dos fãs. Os fãs do BTS estão se mobilizando de um jeito incrível. Uma petição foi criada para pedir a chave da cidade de São Paulo pro grupo sul-coreano. E pasmem, ela já acumulou 80 mil assinaturas em apenas um dia. Essa campanha, que já soma 98 mil apoios verificados, está pedindo à Prefeitura de São Paulo que entregue essa que é considerada a honraria mais rara da cidade ao BTS. É a força dos ARMYs mostrando todo o seu poder e amor pelo grupo. Uau, que movimento, hein? Mas ó, não sai daí não. Já já eu volto com mais no Drops News, com as últimas do seu mundo musical. Fica ligado.
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3: Olá, meus amores. Letícia Leal aqui no Guia Astral. Nesta primeira parte do programa, vamos direto às previsões de Áries, Touro e Gêmeos. Vamos lá.
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3: Para você, Ariano, é um momento excelente para tomar decisões de forma assertiva e objetiva, viu? Suas escolhas falam muito sobre você e sobre situações que estão sobre o seu domínio. Lembre-se, é super importante ser flexível e articular bem as negociações ou ideias que surgirem. Sua cor do dia é o cinza e o número da sorte é o 3.
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3: Já para o taurino, o dia pode trazer uma certa ansiedade ao interagir com decisões que não estão sob o seu controle. O conselho é: examine bem as possibilidades e sempre coloque a ética na frente, para evitar qualquer erro futuro. E olha, você pode ficar sabendo de notícias que mexem com o seu emocional. Fique atento. Sua cor é o preto e o número da sorte é 56.
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3: E para os geminianos de plantão, que maravilha! É um dia excelente para tomar decisões rápidas que envolvem amigos ou ideias que surgem através do seu cônjuge. Se você está sozinho, é um momento super interessante para conhecer uma pessoa. Você se sente motivado e muito aberto a vivenciar situações novas. Aproveite! A cor do dia é marrom e o número da sorte é o 44. Daqui a pouquinho eu volto com mais previsões do Guia Astral, trazendo Câncer, Leão e Virgem. Não saia daí.
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Muito bom dia, bom dia, bom dia, bom dia! É, meu povo, está começando por aqui mais um encontro marcado comigo, Agnes Delis, juntinho com você nesta manhã de quinta-feira. Hoje, quinta-feira, hoje é o dia do TBT, hoje é dia do cheirinho. Pra quem não sabe que cheirinho é esse, é cheirinho de final de semana. Então hoje tudo melhor, hein? E hoje também nós temos uma programação topíssima para você por aqui, como sempre, com notícias para você. Hoje teremos aí Informativo 190, às 11h30 teremos Dedinho de Prosa com a Ângela da Fórmula e Companhia, Farmácia de Manipulação. E ó, você sempre pode participar com a gente. Hoje nós temos sorteio, e hoje o sorteio é aquele negócio diferenciado, sabe? Aquela coisa de comer que a gente gosta particularmente, assim, deles

Curioso, pois é. Então você fica aí ligadinho comigo. Hoje, 27 de agosto de 2026, meizinho já tá acabando. E o importante é que você escolheu estar aqui com a gente na Cidade FM 98,3. Então continua aí, viu? Porque hoje eu já vou começar também com a nossa mensagem do dia, né? Aquela mensagem de reflexão pra deixar a sua quinta-feira ainda melhor, tá? Se tá boa, vai melhorar. Se tá ruim, vai melhorar, pode ter certeza. Então bora lá, ó. Tem coisa melhor do que perceber que felicidade mora nas coisas simples? Um sorriso sincero, uma boa companhia, uma notícia boa, uma música que faz a gente cantar junto. Às vezes a vida não precisa estar perfeita para a gente estar feliz. Que hoje você encontre um motivo, por menor que seja, para sorrir sem explicação e agradecer pelo que tem. Porque felicidade de verdade é quando o coração fica leve e a gente começa a rir à toa. Então, mediante a isso, bora de música animada por aqui, porque hoje é quintou, meu povo! Bora de Fala Mansa! Tô rindo à toa pra você. Agora na Cidade FM são 9 horas e 7 minutinhos.

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0: se foi Chico Rei Paraná, devolva a passagem. Pedido aí do nosso ouvinte, Leandro.
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4: E aí, galera plugada, tudo bem? Andressa Pires chegando pra gente começar a nossa sintonia. Que energia! Pode chegar. O Plugado tá no ar com o melhor do entretenimento e as notícias que bombam pra você.
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4: Pra começar o babado do momento, Juliano Floss quebra o silêncio após o término com a Marina Sena.
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4: Pois é, o assunto tá bombando nas redes. O Juliano Floss, um dos nomes mais comentados, finalmente se pronunciou sobre o fim do relacionamento com a cantora Marina Sena. Eles assumiram o namoro publicamente em julho de 2024 e o romance durou um pouco mais de 2 anos. Ele usou as redes sociais para falar de forma direta que a vida é assim. Os fãs ficaram surpresos e estão comentando muito, torcendo pelos dois, mas respeitando a decisão. A repercussão tá enorme, com muita gente apoiando e outros lamentando o fim. É a vida, né? A gente segue de olho. Fica por aí, porque o Plugado volta em instantes com muito mais novidades para você.
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9: Chegou a hora de conferir mais previsões para seu signo.
8: Câncer, Leão, Virgem.
9: Para você de Câncer, a rotina segue agitada, com responsabilidades em destaque e decisões importantes. Sua cor é laranja, número da sorte 17.
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9: Leonino, Leonina, que dia excelente para se divertir. Namoro, lazer, interação com os filhos, muita motivação para atividades com movimento e adrenalina. Ficar parado simplesmente não rola. Sua cor é vermelho, número da sorte 8.
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9: E para você de Virgem, um dia importante para a família. Tome decisões assertivas para convivência saudável, buscando o entendimento. Sua cor é branco e o número da sorte é 24. Daqui a pouco eu volto com as previsões para os próximos signos.
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12: Cidade FM, agora são 9h20 e você que está chegando agora, seja muito bem-vindo. Você está sintonizado aqui na melhor de Tupaciguara e toda a região, que é a 98,3, aqui é Cidade FM. E que bom que você escolheu a gente aí para passar esse comecinho de manhã. Continua.

0: 4996330983. Ou se preferir, fala aqui comigo no telefone fixo pelo 3281-5800. Combinados? Então deixa eu aproveitar rapidinho e mandar um alô aqui pra todas as meninas lá da Marilda Ópticas, sempre ligadinhas com a gente. O pessoal da UAI Brasil, um abraço pra vocês também. 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Se você ainda não é, se você tá aí, ó, é comerciante, ainda não é parceiro da Cidade FM, não perde tempo não, hein? Bora aqui tomar aquele cafezinho e fazer a coisa acontecer. Bora? Então bora, então. Então vamos aí com Matos e Matheus, Dona de Mim. Hoje é porque eu tô inspirada, viu, gente? Então hoje as músicas vai ser diferenciada. Então participa aqui comigo.
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0: matando a saudade por aqui, Jorge Henrique Rodrigo, conta até 10 com a participação de Jorge Matheus. Daqui a pouquinho, mais música pra você, então não sai daí. Agora na cidade, 9h30.
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5: Você está no Minuto News. Vamos direto para as manchetes que movimentam o cenário.

0: Pesquisa Big Data aponta Flávio com 45% e Lula com 39% em possível segundo turno no Tocantins. No setor econômico, o dólar acelera sua alta e os juros futuros apagam a queda após a inflação mais forte nos Estados Unidos, apesar da deflação do IPCA 15. E no agronegócio, Roberto Rodrigues debate políticas agrícolas e segurança alimentar no GAF 2026.
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0: Uma nova pesquisa divulgada pela Big Data traz números sobre um possível segundo turno no Tocantins. O levantamento aponta Flávio com 45% das intenções de voto, enquanto Lula aparece com 39%. Os dados são um termômetro das preferências do eleitorado local, indicando um cenário de disputa. Essa projeção reflete a atual dinâmica política do estado e será crucial acompanhar os desdobramentos e as campanhas, que podem alterar esses índices nos próximos meses. A pesquisa é um ponto de partida para análises futuras. No panorama econômico, o dólar acelerou sua alta no mercado e os juros futuros que ensaiavam uma queda reverteram o movimento, apagando os ganhos iniciais. Essa reação é um reflexo direto da inflação mais forte registrada nos Estados Unidos, que tem impacto global. Curiosamente, essa movimentação acontece mesmo com a deflação do IPCA 15 aqui no Brasil, o que demonstra a complexidade da interligação das economias. A expectativa de avanço em negociações internacionais também adiciona um componente de volatilidade, exigindo atenção redobrada dos investidores diante das incertezas. E no setor do agronegócio, um evento importante reúne líderes e especialistas. Roberto Rodrigues, uma referência no segmento, está participando do painel sobre políticas agrícolas e segurança alimentar no GAF 2026. O debate foca em aspectos vitais para o futuro da produção de alimentos, como a necessidade de crédito facilitado para produtores, a importância da tecnologia para aumentar a produtividade e a competitividade do agronegócio brasileiro no cenário global. A discussão busca soluções e estratégias para fortalecer ainda mais um dos pilares da nossa economia.
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0: Vamos conferir agora as previsões para mais três signos do zodíaco.
1: Libra, Escorpião, Sagitário.
0: Para você de Libra, um dia excelente para interagir com a família e expressar

0: que pensa, especialmente com seu amor. Aproveite para viajar ou fazer pequenos deslocamentos. A cor do dia é verde. Número da sorte, 60.
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0: Escorpião. Dia favorável para investir e cuidar dos seus recursos. A rotina segue agitada e a impulsividade para gastar pode surgir. Atenção com a ansiedade na hora de administrar suas finanças. Sua cor é azul. Número da sorte, 14.
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0: E para Sagitário. Você está em evidência. Um dia animado e ótimo para o lazer e seus interesses. Muita energia. As decisões focam nos filhos e no namoro. Só cuidado com exageros e a falta de limites. A cor é amarelo. Número da sorte, 2. Daqui a pouco estaremos de volta com as previsões finais do Guia Astral. Não saia daí.
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E seguimos juntinhos aqui no nosso encontro marcado comigo, Agnes Cideles, e com você até as 13 horas, hein? Muito obrigado pela sua participação. Muita gente pedindo música. Vocês ficam calmos que eu vou tocar de todo mundo, viu? Muita música boa. O pessoal tá apaixonado hoje. Acho que vai chegando no final de semana, a gente vai ficar mais apaixonado, né? Não sei o que acontece. Mas eu tô amando a participação aí de todos vocês. Você que tá me ouvindo e ainda não participou, não perde tempo, não. Chama aqui pelo 34996330983 ou 3281-5800. É igual eu falo, a rádio, gente, eu sei que tem várias plataformas aí de músicas pra você ouvir a que você quiser, mas o gostoso da rádio é porque ela te pega desprevenido, você nunca sabe que música vai ouvir. Talvez vai te trazer uma lembrança, né? Nossa, eu nem lembrava dessa música. Então, assim, a rádio sempre vai ser rádio, né? Então, assim, onde quer que você esteja tocando aquela música diferenciada, aquela música que toca você, que traz uma lembrança boa, às vezes não tão boa, mas seguimos fortes aí e alinhados nesse propósito da gente crescer e ficar feliz cada dia mais. Combinados? Então bora lá então. Já quero mandar um alô aqui especial para todos do Açougue do Elcio, FM Calçados, Rede Lucas, um abraço, muito obrigado por essa parceria. Mandar um alô também aqui para Marilei, sempre ligadinhas com a gente, viu? Muito obrigado pela companhia. A Kênia, Kênia, essa música é linda demais da conta. Ela tá lá no Nova Esperança, ligadinho com a gente, pediu para mandar um alô aí pro paizão dela, Rones, a mãe Nilza e a avó Dalva. Muito obrigado pela audiência de sempre, viu? Bora sofrer juntinhos aqui agora com essa música matando a saudade por aqui na nossa manhã de quinta-feira. Eric Henrique, Pele de Maçã pra você.

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2: E essa agora vai para as meninas aí da Marilda Ópticas, ligadinhas com a gente. Eduardo Costa vai viver a sua vida.

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5: Vamos conferir agora as previsões finais do zodíaco.
4: Capricórnio, Aquário, Peixes.
5: Capricórnio, o dia de energia e vigor, mas sinta a necessidade de silenciar. Reflita nas decisões para autoconhecimento. Cor roxo.

0: número 39.
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0: Aquário. Dia excelente para amigos. Agite ideias, promova planos. Tome decisões assertivas. Aproveite para viajar e liberar a motivação. Cor Carmim, número 53.
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0: E para peixes, foco total nos objetivos. Olhe para as decisões financeiras. Você está motivado, mas cuide da conta bancária, viu? Cor rosa, número 12. Muito obrigada pela companhia. Espero você no próximo programa, com novas previsões e energia positiva. Até a próxima.
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3: Cheguei de volta com você aqui na nossa 98,3. É, gente. Lembrando que hoje nós temos sorteio aí da Nabrás Espetinho e Jantinha. Já quero agradecer a Aline e o Agne aí por esse brinde delicioso. Valendo aí uma jantinha de estrogonofe, um espeto de frambeque e uma coca latte, hein? Então, pra você participar comigo é muito simples. É só mandar mensagem e mostrar que você tá ligadinho com a gente na Cidade FM pelo 34996330983 ou ligando 3281-5800. Quero mandar um alô pro Marcos, que tá ligadinho com a gente. Na verdade, muita gente ligada. Pra Valdenice também, tá sempre ligada com a gente. Um abraço, minha querida. E vamos seguindo aqui, porque tem música pra tocar. Hoje o pessoal tá tudo inspirado, viu? Já mandando também um alô especial pro Luan e toda a sua equipe lá no Alves Supermercado, sempre sintonizado na Cidade FM. Pessoal da Primocar, Café Mesmo, Bazar e Mercearia Alves, um abraço pra vocês. Muito obrigada aqui por essa parceria. E seguimos juntos com música boa pra você. O pessoal tá pedindo música, né? Essa aqui é a Wanda pediu, do Bruno Marrone. Essa história eu conheço.

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2: Chegamos com o Minuto Esportivo, sua dose diária de notícias e informações do mundo dos esportes. Fique ligado, porque a gente já começa trazendo o que foi destaque. O técnico Cuca isenta o craque Neymar de qualquer culpa e lista os motivos que tiraram o jogador da importante partida entre Palmeiras e Santos. Neymar, por sua vez, rebate as declarações do técnico e explica a sua versão sobre por que não entrou em campo no clássico contra Palmeiras e Santos.
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2: Em entrevista recente, o técnico Cuca fez questão de deixar muito claro que a ausência do atacante Neymar

0: na derrota do Santos diante do Palmeiras foi uma decisão tomada exclusivamente pela comissão técnica do clube. Cuca enfatizou que o objetivo principal era poupar o atleta, pensando em sua condição física e na sequência de jogos, e que não houve qualquer recusa ou impedimento por parte de Neymar em participar do confronto. Por outro lado, o camisa 10, Neymar, se manifestou publicamente e deu a sua versão sobre o ocorrido, que gerou tanta repercussão. O jogador afirmou categoricamente que estava sim, completamente à disposição da equipe para entrar em campo e jogar o clássico contra o Palmeiras. Segundo o próprio Neymar, a decisão de não o colocar em campo partiu diretamente do próprio clube, que optou por poupar o atleta naquele momento específico. Uma situação que, como vimos, gerou debate e diferentes interpretações entre os torcedores e os analistas esportivos.
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0: Essa foi mais uma parte do Minuto Esportivo. Agradeço imensamente a sua companhia e a sua audiência. Um abraço e até a próxima.
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0: isso aí, aqui é Cidade FM, a rádio feita pra você. E que bom que você tá aqui com a gente, viu? Fico muito feliz pela sua companhia. Hoje temos sorteio aí da Nabrasa Petinho e Jantinha. Pra participar é só mandar uma mensagem pra mim pelo 34996330983 ou ligando pelo 3281-5800. E hoje nós estamos cheios aqui de pedidos de música. Tô colocando pra de todo mundo, viu? Então não sei se não fica bravo comigo, não. É uma por uma. E também já temos áudios por aqui. Eu gostei muito desse áudio. Bora aqui. Fala comigo, Aninha.
1: Bom dia, querida. É a Aninha que está falando. Eu gostaria de ouvir. Estou aqui ligadinha com você, viu? Marília Mendonça, Rosa Embriagada. Gostaria de oferecer para meu irmão lá no município de Quirinópolis, na Fazenda Sete Lagoas. Lá pega vocês, viu?
0: Quirinópolis, terra boa, viu? Já fui em Quirinópolis demais da conta, é muito bom por lá, viu? Então já um abraço para todos que estão em Quirinópolis ouvindo a gente aqui na Cidade FM. Lembrando que a Cidade FM é aqui de Tupaciguara, né? Cobre toda essa região, a rádio preferida aqui de Tupaciguara. E eu fico muito feliz de ter a sintonia de vocês aí também no Goiás, né? Muito feliz mesmo. Então continua com essa participação gostosa que vamos junto até às 13, hein? Bora agora de Marília Mendonça, Rosa Embriagada.

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1: Você está no Minuto News. Começamos com o cenário político. Uma pesquisa recente revela que a gestão de Lula tem 51% de desaprovação no Tocantins, um dado que acende o alerta para o governo federal. Em economia, o Produto Interno Bruto dos Estados Unidos registrou um crescimento de 1,5% no segundo trimestre de 2026. Na agenda ambiental, a plataforma Vote pelo Clima está conectando eleitores a candidatos com compromissos em prol do meio ambiente para as eleições de 2026.
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1: O mesmo levantamento aponta que 46% da população tocantinense aprova o trabalho do presidente, indicando uma divisão de opiniões. Os números refletem a percepção local sobre a administração, avaliando o impacto das políticas governamentais na região e a receptividade do público a essas ações. Esses dados são cruciais para compreender o cenário político e as expectativas dos eleitores, mostrando as dinâmicas de apoio e oposição em diferentes estados brasileiros. A análise permite um entendimento mais aprofundado da atual conjuntura e dos desafios a serem enfrentados. Em economia, o Produto Interno Bruto dos Estados Unidos registrou um crescimento de 1,5% no segundo trimestre de 2026. Este dado, divulgado na segunda leitura preliminar, considera a base anualizada, fundamental para as análises macroeconômicas. O avanço do PIB é um indicador-chave da saúde econômica do país, mostrando a expansão das atividades produtivas e a força do mercado consumidor e empresarial. A taxa de 1,5% aponta para um ritmo de recuperação ou estabilização econômica no período analisado, com impactos esperados nos mercados globais. Especialistas acompanham de perto essas revisões para avaliar a trajetória e as perspectivas do mercado financeiro internacional, influenciando decisões de investimento e comércio. Na agenda ambiental, a plataforma Vote pelo Clima está conectando eleitores a candidatos com compromissos em prol do meio ambiente para as eleições de 2026. A iniciativa visa facilitar a busca por representantes que defendam pautas cruciais, como a transição para a energia renovável e a preservação dos oceanos, temas cada vez mais urgentes. Além disso, a ferramenta também destaca candidatos atuantes em questões de gênero e raça, ampliando o escopo das preocupações sociais. O objetivo principal é que os eleitores encontrem profissionais alinhados com suas preocupações socioambientais, promovendo um voto mais consciente e engajado. Essa plataforma é uma forma de fortalecer o debate e a representatividade dessas causas tão importantes no cenário político.
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0: Cidade FM, agora são 10 horas 34 minutinhos e está começando aqui o Informativo 190. Muito bom dia, Fernando De Ângeles. Bom dia, Lucas Araújo.
1: Bom dia, Agnes. Bom dia, De Ângeles.
2: Mais velho primeiro, né? Bom dia, Agnes. Bom dia, Lucas.
0: Bom dia, bom dia.
2: Tudo bem?
0: Tá bem, graças
2: a Deus. Hoje eu tô
0: de verde, limão.
2: Tá um frio danado, né? Pô, até de blusa de couro hoje. Mas o que você acha?
0: Você acha que isso aqui é couro? Isso aqui não é couro, não, que é esse negócio.
2: Não, faz de conta que é, ó.
0: Ah, gente, é de couro. Tá, tô de couro aqui.
2: Tô de couro. De couro. Vamos sendo convento?
0: Bora, então.
1: Bora lá.
2: Ó. Tivemos 3 visitas tranquilizadoras em caso de violência doméstica contra mulheres.
1: Uma perturbação do trabalho e de sossego alheios na Avenida Minas Gerais, Brasil. A vítima relatou que após o término de um relacionamento entre sua irmã e o autor, ele passou a perturbá-la e comparecer repetidamente ao seu trabalho e residência, insistindo para que a irmã não prosseguisse com as providências relacionadas a violências domésticas. A vítima afirmou estar incomodada e temer que a situação evolua para algo mais grave.
2: Eita, mano.
1: Famoso caso aí de não aceitação de término, né?
2: E aí piora, né? Aí fica ameaçando, fica indo no trabalho, fica perturbando. Aí que não vai voltar mesmo.
0: Como se diz a música, o Brasil tá cheio de mulher querendo amar, então precisa disso, não.
2: Querendo amar.
0: Também tivemos extravio de documentos na rua Camila do Maci, no centro, e também uma aplicação de medidas administrativas no artigo 269, na Avenida Belo Horizonte, no bairro Brasil.
2: Antes da gente passar aqui pro esporte, ontem tivemos chuva aqui na cidade, e alguns setores aí a chuva foi forte.
0: Foi.
2: Ali na região da Arueira, então choveu muito, choveu granizo, arrancaram árvore. O pessoal que estava vindo de Uberlândia, perto ali já da Arueira, eles tiveram que parar no meio da pista para esperar a chuva passar um pouco, porque ventava muito, a visibilidade era muito pouca. Então foi perigo de acidente, né? Porque às vezes você para na pista, para ali próximo a um acostamento, vem um meio sem ideia, né? Meio rápido, mesmo naquela condição, e pode ter acidente.
1: E aquele pedacinho ali é muito traiçoeiro, né, Fernando? É

0: perigoso, né? Colocar a frente ali, tem uma curva ali, né? Sim. E aquele ponto ali, principalmente próximo da Arueira, chove bastante.
1: E ali próximo à entrada na DM também, onde fizeram aquele trevinho, ficou perigoso também, aquela situação ali, ela não é tão bem sinalizada, então. É,
0: visibilidade, para quem não conhece a pista, é um risco.
1: É um perigo, e a gente tem visto aí que aumentou muito o tráfego de veículos.
2: Muito.
1: Tanto aqui no sentido Chapetuba, Tupaciguara, como Tupaciguara, Araporã, Tupaciguara, né? O pessoal, caminhões, tudo, eles têm preferido passar por aqui. Primeiro, o asfalto tá muito bom, Tupaciguara, Araporã. Né? Uhum. E não tem pedágio. E é mais perto. Então economiza combustível, pneu e economiza pedágio.
2: É, mas vou te falar, nesse fluxo que tá também, acho que não vai demorar muito mandar um pedágio ali, não, viu?
1: Não, mas aí pedágio tem que ter alguma empresa que vai querer comprar aquela faixa pedaço da rodovia e vai ter que cuidar, né?
2: Exatamente.
1: Às vezes fazer até a duplicação, fazer a manutenção, sempre tá em bom estado. Geralmente, quando é pedagiada, ela é duplicada, mas eu já passei em alguns pontos,
2: que não era, né?
1: Tanto de São Paulo como do estado do Paraná, que tem umas que são pedagiadas, mas não são duplicadas.
2: Isso,
1: né?
2: Isso, tem mesmo.
1: Inclusive tem uma aqui que é terrível, se não me engano é Paraxá, né? É Uberlândia de Araxá, que o pedágio é muito caro e a estrada é muito ruim.
2: Eu acho que é Patos de Minas.
1: Não, é Araxá. Araxá? É. A de Patos de Minas, a 365, ela tá até boa. E tá sendo recapeada também, até. Mas é uma estrada perigosa também. O Lucas tá doido pra ir pro esporte, vamos pro esporte. Quer falar mais alguma coisa?
0: Não, né?
2: Cara dele.
0: Não, de informações, você quer falar as informações da cidade? De amanhã.
1: Amanhã tem muita coisa, né?
0: Amanhã tem muita coisa, né? Amanhã a gente tem a inauguração da Farmácia Nacional.
2: Sim.
0: Né? A cidade vai estar lá juntamente para trazer a cobertura para vocês.
1: Lucas Araújo será o locutor oficial.
2: Oi!
0: Vou estar lá tentando.
2: Será que não tem como colocar uma mesinha, não, Lucas, e deixar você fechadinho no lugar para sair só a sua voz?
0: Podia, né?
1: Vai ter que andar no meio do povo.
0: Nossa, verdade. Eu quase não tenho vergonha, imagina.
2: Então.
0: Vou ficar quietinho no cantinho.
1: Ficar sem vergonha. Quer mais tem final de semana?
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0: Espaço. 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
0: Tunica é coração bom.
1: Não, mas o Tunica, ele é diferenciado, não fabrica igual ele.
0: Mas não, porque ele é raro.
1: Lá é peça rara.
0: Muito bom.
2: Eu posso? Agora, pode passar por momento esportivo? Você
1: é doidinha, ela é doidinha. Ela é apaixonada na trilha. Vou te dar um pendrive só pra essa trilha.
2: É porque ontem o Fernando tá conversando e eu não vi, gente. Aí ficou bravo comigo aqui.
1: Você não viu e nem ouviu, né?
2: Não, não vi. Não. Então bora lá, então, pro momento esportivo. Se inicia aí mais um momento esportivo aqui na Cidade FM.
0: Deu retorno?
1: Né? Não deu retorno.
0: Bora lá então, ontem tivemos Copa do Brasil, né? O Vascão com um jogador a menos, rapaz. Desde a metade do primeiro tempo, o resto do jogo inteiro ainda ganhou vitória por 1-0.
1: Vitória heróica aí do Vascão, né? Isso. Parabéns aí, os torcedores do Vasco devem estar

0: satisfeito, foi. E eu assisti um pedacinho do jogo, não assisti tudo não, assisti um pedacinho, já tava com um a menos, e o Vasco tava jogando melhor. A Vitória ontem tava horrível, Vitória só serviu para desclassificar meu Flamengo mesmo. Ô, time excomungado, viu?
1: E o Palmeiras venceu o Santos por 3-0.
0: Acabou, né?
1: Não acabou nada, acabou, eu tô numa raiva desse time. Acabou. O time excomungado.
0: Qual?
1: Do Palmeiras.
0: Você ganhou de 3? Você ainda
1: não,
0: tá
1: reclamando? Não, era pra ter ganhado de 7. Era pra nós estar tranquilinho na nave agora.
0: Porque
1: errou gol atrás de gol.
0: O Palmeiras que é muito bom ou o Santos que é muito
1: não,
0: bom?
1: Não, o Palmeiras jogou melhor, muito melhor ontem, né? Foi superior o jogo inteiro na questão tanto das estatísticas, o futebol em si. O primeiro tempo não foi tão vistoso, né, mas a partir do momento que fez o gol ali, já tomou conta do jogo, não recuou, que era um defeito muito grande do Palmeiras, né? Muitos times brasileiros hoje em dia faz um gol, já fecha a casinha ali, Palmeiras não, foi pra cima, porque o Santos deu campo pra isso, né? Mas errou gol demais, era pra ter ficado um 7-0, era pra estar tranquilinho agora.
0: E eu assisti também só um pedacinho desse jogo e depois no intervalo eu pus lá pra ver os gols e vi os comentários. O pessoal da Sport TV, eles falaram que até o empate, o Santos estava equilibrando o jogo.
1: Sim.
0: Tava um jogo equilibrado. Aí depois que levou o gol, aí só deu Palmeiras e aí foi um passeio, né?
1: É, deu uma...
0: 3-0 acabou ficando pouco, mas aí
1: um
0: tá.
1: Pouco.
0: Nós já não podemos falar que acabou 100%, mas 99,9% Palmeiras está classificado.
1: Não, mas eu
0: deve pegar o Vitória.
1: Como palmeirense, eu tô frustrado.
0: Ah,
1: tô muito frustrado.
0: Não,
1: errou gol demais. Ô, Maurício errou um gol lá debaixo da trave. O Giai chegou lá, deu um bicudo, que jogou a bola pra fora do estádio. O John Arias fez um jogaço linda, rapaz. Era só entrar com bola e tudo. Vai inventar de tocar porque aquela desnara lá do que Vitor Roque, que não faz bola.
0: O primeiro gol foi dele, não foi não?
1: Foi não, foi dois do Flaco e um do,
0: foi do Flaco,
1: do Andrés.
0: É,
1: dois do Flaco e um do Andrés. O Flaco tá vivendo uma fase espetacular,
0: nossa,
1: né?
0: Ali é
1: não pode
0: bom
1: nem.
0: Jogador. Tanto é que foi pra Copa do Mundo, né? Defendendo
1: mas...
0: aí a Argentina, que tem um elenco maravilhoso.
1: O Roque perdeu um gol dentro do gol, rapaz. Ele passou com bola e tudo, saiu pra fora. Nossa, era pra ficar de 7-0, sério.
2: Fernando, a Bianquinha já implicando com você, ó. Segue o líder Palmeiras, Fernandinho.
1: Que não mistura as coisas não, Bianquinha.
0: Tá
1: vamos ficar de boa.
0: É.
1: Bianquinha, vamos deixar de soberba, deixa os caras ser soberbos. Nós não é não.
0: É, cavalo paraguaio, não vai passar vocês rapidão.
1: Aí, você caçou, Bianquinha.
0: É
1: isso aí. Hoje, então, tem Internacional enfrentando o Grêmio, né? Tem Grenal, rapaz. Isso, às 20 horas. Grêmio e Internacional. Jogaço.
0: Desse aí vai sair o adversário de Atlético e Palmeiras. Lembrando que o Palmeiras, praticamente classificado, deve pegar aí entre Vasco e Vitória. O Vasco ganhou o primeiro, pode jogar pelo empate. Se o Vitória jogar igual jogou ontem, passa Vasco também. Inclusive, o Vasco, rapaz, no Campeonato Brasileiro, já tem alguns anos, ele vem muito mal. Nas Copas ele vem chegando bem. Já foi vice-campeão, não sei. É, mata-mata é diferenciado, né?
1: É, o mata-mata é igual eu falo, né? Não tem aquele favoritismo. Tem o retrospecto, né? Mas o que manda é dentro das quatro linhas. Se jogar bem, vai. Se jogar mal, fica.
0: Por exemplo, o Santos, né? Ontem levou de 3. Dificilmente ele vai conseguir reverter. Mesmo se ele fosse... uma equipe boa, uma equipe forte. Então, depende do jogo, às vezes um jogo a equipe tá mal, é igual, o Palmeiras pode chegar lá e tomar uma baba e tomar de 4. Eu não acredito, 99%. E a Copa do Brasil, viu, Bianca? Presta atenção porque tem gente que não presta.
1: Bora, só falar, não, só falando aqui, né, alguns destaques aí para você que gosta do futebolzinho, Fernando. Hoje, 4 horas da tarde, pelo Campeonato Espanhol, tem Barcelona e Atlético Bilbao. Né, o Barcelona que tá montando aí, os times europeus estão um timaço, hein, cara.
0: Tá.
1: Eu tava vendo um jogo lá do Real Madrid, lá o Real Madrid tá com um time espetacular,
0: que
1: rapaz.
0: Ele mandou 4?
1: 4.
0: Mbappé, hat-trick, fez 3 gols e um do Vinícius Júnior.
1: Mbappé,
0: né?
1: Bellingham jogando muita
0: Bellingham
1: bola.
0: Jogou muita bola.
1: Né, e agora o Real Madrid contratou Cucurelha, o Bernardo Silva, então tá com um timaço. E por falar de timaço também, hoje tem Barcelona, né, tem Chelsea. Copa Liga Inglesa, né? Chelsea enfrentando Luton Town às 15h30 e 16 horas tem Fulham enfrentando Will Blackburn. Foi isso,
0: tá
1: é
0: aí.
1: Isso.
0: Né? Então, foram essas as notícias do esporte de hoje.
2: Somente?
0: Somente. Somente estudo. Você quer mais?
2: Tá bom, né?
1: Chega por hoje.
0: Chega por hoje.
1: Deu distrato.
2: Então é isso aí. Muito obrigado pela participação de vocês. Já pode.
0: Pode ir embora?
2: Pode, vocês estão liberados. Gente, por aqui nós seguimos com o nosso encontro marcado.

0: Mais uma vez lembrando vocês que todas essas informações você consegue encontrar através do nosso Instagram, que é o Cidade FM _ Tupaciguara, e também através do nosso site aí, que é o www.radiocidadetupaciguara.
1: Só pra gente terminar com chave de ouro, lembrando, né? O Flamengo também jogou ontem pela Copa do Brasil e perdeu pra televisão. 1-0 pra televisão. Pronto, agora eu encerrei minha participação.
0: Por que você não falou na hora que o Fernando tava aqui, né? Isso é sacanagem, Lucas. É pra não caçar confusão, gente. Então, pra você ver mais informações aqui, é o www.radiocidadetupaciguara.com.br. Tô indo, mas já eu volto com mais músicas pra você. Então, não sai daí.

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2: 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Cidade FM, agora são 10 horas e 53 minutinhos e hoje nós temos sorteio da Nabrás Petinho e Jantinha, valendo uma jantinha de estrogonofe, espeto de frambeco e uma coca lata. 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Então, bora de música por aqui, Bruno Marrone, Homem do Meu Tempo, essa aqui vai pro Marcos que tá ligadinho com a gente.

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Cheguei de volta com você aqui na Cidade FM. Você que não me conhece, eu sou Agnes Fidelis e vamos juntos até as 13 horas nessa manhã de quinta-feira. Hoje dia de TBT, hoje climinha diferenciado. Ontem, graças a Deus, a chuvinha que deu aí pra nós, né? Que continue assim, mas que seja uma chuvinha mais tranquila, né? Que não venha com tanta força igual chegou ontem. Mas graças a Deus deu tudo certo, sem muitos danos, né? Então seguimos por aqui também com muita música pra você e eu conto com a sua participação. Você que não ligou, já chama aí pelo 34996330983. E essa aqui, ó, quero mandar pra Quênia. E ela oferece pra mãe Nilza, o pai Rones e a avó Dalva. Música maravilhosa do Di Paulo e Paulino, No Céu dos Braços Teus. Linda demais.

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1: Cidade FM, agora são 11 horas 28 minutinhos e hoje nós já vamos para mais um dedinho de prosa com a nossa doutora Ângela aqui da Fórmula e Companhia, farmácia de manipulação. Muito bom dia, doutora.
2: Excelente dia, Agnes, aí os ouvintes aí da Cidade FM, né? É sempre um prazer estar aqui para aquele dedinho de prosa que a gente bate sempre aqui, trazendo sempre novidades e tirando principalmente as dúvidas do pessoal aí que tem nos acompanhado.
1: Ai, que bom. E eu vou te falar, tá dando o que falar, viu, esse programa. O pessoal sempre perguntando, tá achando que eu sou médica também, né? Me tirou uma dúvida, tirou uma dúvida. Como o espaço de tempo, assim, é muito curtinho, na semana passada nós falamos sobre magnésio, né? E houve algumas dúvidas, ficaram aí duas perguntas referentes da semana passada. E uma delas foi como que funciona o magnésio referente ao intestino preso.
2: Isso. Legal você falar, Agnes, porque assim, ficaram duas só aqui, né?
1: Só
2: mas
1: aqui.
2: Lá na Fórmula e Companhia a gente recebeu muitas ligações, muitas visitas presenciais aí do pessoal querendo entender um pouco mais sobre o magnésio. E em relação à questão do intestino, né? Para aquelas pessoas que tendem a ter o intestino um pouco preso e que não tem uma alimentação muitas vezes adequada, o magnésio pode sim ajudar. Lembrando que aquilo que nós falamos, para cada pessoa, cada situação tem um tipo de magnésio específico. No caso dessa questão intestinal, o citrato, o magnésio na forma de citrato é mais indicado. E aí a gente pode montar uma formulazinha aí mais personalizada para poder ajudar. Lembrando que esse magnésio vai auxiliar, mas tem que ver como é que está a questão da alimentação, ingestão de água, porque a gente sabe que intestino aí são vários fatores que podem influenciar.
1: Ah, sim. E também foi perguntada, né, a dúvida entre magnésio e fibromialgia. Se tem alguma melhora, se ajuda, como que funciona?
2: Tem melhora e pegando esse gancho, hoje a gente vai falar sobre fibromialgia, Agnes. É uma doença um pouco ainda escura, que muitas pessoas têm dúvidas sobre o que é. Como que diagnostica, o que pode utilizar para poder auxiliar. E aí, já respondendo, sim, magnésio é um dos suplementos aí e minerais que podem auxiliar e muito nas dores crônicas. E aí, vamos começar do começo, como diria aí minha mãe, dona Cleusa, que é professora aí já aposentada. Mãe, ó, um beijo pra você e tenho certeza que ela tá ligadinha aqui na Cidade FM também. Então, vamos lá, Agnes, porque acaba se tornando muito mito, né? Do que é fibromialgia. Então, de uma maneira mais simples, a fibromialgia se caracteriza quando a pessoa sente dores aí por mais de 3 meses. E essas dores, elas acabam sendo de forma assim, difusas, ou seja, quase em todo o corpo. E é muito comum a pessoa sentir junto com essas dores, né? Então, hoje, muitas vezes, ela tá com uma dor nas articulações do braço, depois, às vezes, ela sente um pouco de dor, às vezes, na musculatura do ombro, às vezes, pode ser uma dor nas pernas. Então, é uma dor que a pessoa não sabe identificar especificamente aonde ela se encontra. Muitas pessoas relatam como se fosse uma dor que ela anda, mas não é que ela anda, é porque é uma dor difusa, ou seja, ela está em vários locais do corpo. E uma crença que tem que ser quebrada também, Agnes, é que fibromialgia muitas vezes é moleza, né? Por quê? Porque a pessoa, além de dores, o que ela sente? Ela sente um cansaço extremo, ela tem uma alteração de humor, que muitas vezes pode acabar levando a sintomas como uma depressão. Porque imagina, Agnes, você acordou, tava com dor.
1: Sim.
2: Passou o dia tendo que trabalhar, tava com dor. Você foi dormir, você estava com dor. E assim mesmo, você não tem uma noite de sono que repara. Então, uma coisa vai somando-se à outra. Então, a pessoa, quando até ela chegar no diagnóstico, no tratamento, é muito comum que ela não seja uma pessoa que, às vezes, é bem compreendida, às vezes, dentro da família, às vezes, dentro do ambiente de trabalho. Porque, não, mas você está com dor de novo, você está reclamando de novo que você está com dor, não é possível. Muitas vezes a gente escuta, vai procurar uma religião, vai fazer uma atividade física. Tá certo que qualquer religião pode ajudar, atividade física é essencial, mas não é só isso. Precisa ter diagnóstico e precisa ter tratamento, né?
1: Sim.
2: E aí, quando a gente fala, então, quais são os principais sintomas da fibromialgia que leva a caracterizar realmente de poder ser a fibromialgia? Dores que não passam, uma qualidade do sono que é ruim. E outra, uma exaustão. É como se a pessoa sentisse uma exaustão, assim, quase da alma, né? E não tem explicação. Às vezes foi num domingo que, de repente, a pessoa pôde ficar aí de boa na lagoa, como muita gente fala, e mesmo assim, nossa, se eu precisar lavar um copo aqui em casa hoje, é como se eu tivesse feito faxina o dia todo. Exatamente. Então, isso são das principais características aí que podem levar a pessoa a suspeitar, né, desses principais aí, dessas principais reclamações da fibromialgia.
1: Entendi. Então, assim, o que eu vejo, né, particularmente, às vezes a gente está sentindo tanta dor no corpo, a gente não sabe o que é. Então, por exemplo, se eu sinto, tô com esses sintomas que a senhora falou, quais o especialista que eu tenho que procurar?
2: Boa. De uma maneira geral, o clínico geral já pode ter essa desconfiança quando o paciente leva esses sintomas. Claro que olhando o quadro todo, mas o médico hoje, a especialidade que está mais apta para fazer esse diagnóstico é o reumatologista. Por quê? Porque o reumatologista, junto com os exames de sangue, o exame clínico e todas as queixas, né, todo o relato do paciente, ele vai conseguir juntar tudo isso e poder afirmar que o diagnóstico é fibromialgia. E uma das grandes dificuldades também, pessoal, é realmente fechar esse diagnóstico da fibromialgia, porque ele é diferente, por exemplo, eu tenho uma gastrite, você vai lá, tem dor no estômago, você vai lá, você faz uma endoscopia, procura um gastro e fecha o diagnóstico como sendo gastrite. A fibromialgia não. Então, assim, tem que ter um médico que ele realmente tem essa capacidade de ter o entendimento de juntar a queixa do paciente, ou seja, as reclamações do que ele sente, pegar os exames de sangue, o exame clínico e para poder fechar esse diagnóstico.
1: Tá, então, mas tem tratamento para fibromialgia? Porque eu encontro muita gente falando que tem e é desesperançoso com a situação. Ai, parece que eu nunca melhoro e parece que dia após dia só fica piorando a situação.
2: Tem tratamento. Quando a gente fala de cura, aí já é um pouco mais delicado. Por quê? Porque tudo vai depender da forma como esse paciente vai fazer o tratamento. Primeiras três coisas para a questão do tratamento da fibromialgia que a gente tem falado aqui, que serve não só para fibromialgia. Sim. Primeiro, alimentação, atividade física e sono. Então, para todos nós é extremamente importante, né, em qualquer faixa etária, mas se a gente pega um paciente ou aquela pessoa que tem esses sintomas da fibromialgia, é essencial a questão da melhoria do sono, da qualidade da alimentação e de atividade física. A medicação, a suplementação, isso tudo vai ser muito importante, mas antes disso, ele já tem que ficar ciente da importância de poder fazer atividade física, por exemplo. Então, é muito comum a gente recebe lá na Fórmula e Companhia, às vezes vários clientes que já se tornaram amigos, né? Olha, já tem feito acompanhamento com meu reumato, ou muitas vezes acaba indo parar no psiquiatra ou no neurologista por uma demanda maior. E olha, eu não consigo ver melhora. E aí, quando você parar para conversar, dona Maria, e aí? Atividade física não faço. Então, assim, é muito importante a conscientização das pessoas que passam por essa vivência da fibromialgia, a importância da atividade física, tá? Então, primeiro ponto. Segundo, vai depender do diagnóstico de cada pessoa, porque aí a gente volta de novo a uma tecla que a gente sempre tem batido aqui no Dedinho de Prosa. Nós somos indivíduos únicos, então cada pessoa precisa de um tratamento personalizado. Não existe uma fórmula ou um medicamento que ele é igual para todo mundo no tratamento de fibromialgia. Por que, Agnes? Porque muitas vezes a pessoa vai ter que entrar com medicamento para tirar a dor. Às vezes outras pessoas vai ter que usar um antidepressivo, porque o quadro dela de dor acabou levando ela a um desgaste emocional no nível tão grande que ela vai precisar do antidepressivo. Tem pessoa que às vezes vai precisar de um medicamento para ajudar a dormir porque ela não consegue dormir. Então, isso vai ser um médico especialista que vai conseguir fazer esse diagnóstico e bolar aí esse plano de ação, digamos assim. Como que a gente pode ajudar essa pessoa, mesmo que ela já faça o acompanhamento com o médico,

0: ou que ela ainda não está fazendo o acompanhamento, ou porque ela ainda não conseguiu a consulta, ela está esperando, ou porque ela já foi no médico, o médico não fechou o diagnóstico, mas ela sente e se identifica com tudo isso que a gente está falando. Existem vários suplementos que podem auxiliar. E aí é legal a gente falar, Agnes, quando a gente fala suplemento. Por exemplo, você sabe o que é suplemento?
1: Suplemento é, não sei.
0: Ah, boa essa. Viu, gente? Aqui a gente faz ao vivo.
1: É exatamente. Nada, né,
0: é muito comum a gente falar assim, tô usando suplemento e fui pra academia, né? Uhum. Então, muitas vezes, essa palavra suplemento é muito ligada só ao pessoal que tá mais fitness, que tá indo pra academia.
1: Isso, é verdade.
0: Mas não, eu trago aqui explicando de uma maneira bem simples que suplemento é justamente isso. Quando você vai suplementar, ou seja, você vai acrescentar aquilo que muitas vezes falta no nosso organismo. Então, quando a gente fala de um magnésio de boa qualidade, como a gente falou na semana passada, ele é uma suplementação que vai auxiliar na fibromialgia, o ômega 3, e aí quando a gente fala de ômega 3, a gente está falando do ômega que pode ser encontrado através da alimentação, em azeites, em castanhas, como por exemplo amendoim, castanha de caju, e a gente pode falar do ômega 3 que a gente compra em cápsula, só que aí também não pode ser qualquer ômega, né? É muito comum às vezes a gente ver ômegas, 100 cápsulas, 200 cápsulas por X, e aí a gente vai ver que um ômega, para ter boa qualidade, ele é um ômega que vai custar um pouquinho mais. Por quê? Porque o ômega, ele tem que existir. Tem dois produtinhos ali, que é o EPA e o DHA, que ele precisa ter uma concentração maior. E a indústria só consegue fazer essa retirada em peixes que nadam em águas mais profundas. E isso acaba tendo um custo maior, né?
1: Com certeza.
0: Então, vamos voltar lá. Um bom magnésio, ômega, existem algumas vitaminas, muitas vezes as pessoas aí, e tá com a taxa de vitamina D3, com a taxa de vitamina B12, baixas, dentre outras, né? E também aí vai agravar ainda mais essa pessoa que já está sentindo dor. Então, a gente existe aí, resumindo, existem várias terapias, várias ajudas, ferramentas que podem auxiliar essa pessoa que está passando hoje por fibromialgia.
1: Entendi. E assim, doutora, tem alguma contraindicação? Porque, como eu vi, a senhora falou sobre exercício físico, né?
0: Isso.
1: Então, a gente sabe, por exemplo, geralmente pessoas, quando ela tá com algum problema, tem determinados exercícios que ela não pode fazer. O que que hoje uma pessoa, por exemplo, que tem fibromialgia, ela não poderia fazer?
0: Aí vai depender do acompanhamento de um profissional adequado. Por exemplo, se ela procurar uma academia, obviamente vai ter um profissional lá, um educador físico, né? Ou um fisioterapeuta para poder indicar. Porque é muito relativo, Agnes, o que cada um sente dentro da fibromialgia.
1: Sim.
0: Então, tem pessoas, por exemplo, que às vezes acometem muito essa região dos ombros. Tem pessoas que às vezes o braço incha, a mão incha. Então, vai depender muito do qual é o quadro dessa pessoa. De uma maneira geral, as pessoas acabam sentindo dor quase que do dedão do pé ao fio do cabelo.
1: Sim.
0: Então, exercícios como mobilidade, né? Começar do básico. Alongamento, que é uma coisa que todo mundo consegue fazer em casa, né? Fazer uma caminhada, começando muitas vezes pelo quarteirão de casa. E aí sim procurar ajuda de um profissional aí, um educador físico ou um fisioterapeuta, para poder ir fazer um acompanhamento naquelas pessoas que têm um quadro, né? Que seja mais grave, que tenha já um comprometimento.
1: Até porque eu escuto muita gente falando que eu cresci com essa doença dentro de casa porque a minha mãe tinha, né, fibromialgia.
0: Olha só, então você conhece aquela, você vai dar o relato pra gente na real, né?
1: Na real. E assim, ela começou com isso justamente porque ela trabalhava e o serviço dela era muito repetitivo. Então, aquele serviço repetitivo era muito gelado no lugar onde ela trabalhava. Uhum. Então, acabou gerando essa doença. Então, de fato, a pessoa que ela não tem uma qualidade de vida, não dorme direito, porque muitas das vezes sente dor, então acaba ficando rolando ali na cama, né, por muito tempo. Então, isso aí é um assunto muito importante, viu?
0: E aí, Agnes, uma coisa leva a outra, né?
1: Sim.
0: Então, por exemplo, é bom a gente deixar claro que aqui, por exemplo, no caso da sua mãe, foi um exercício repetitivo,
1: sim,
0: né, que desencadeou.
1: Sim.
0: Mas não é que pessoas que tem um trabalho, que tem uma repetição naquilo que fazem, que vão ter fibromialgia.
1: Uhum.
0: Porque a fibromialgia, ela tá ligada com a questão do estresse, ela passa pela questão de sobrecarga, e quando a gente fala de sobrecarga, não é só uma sobrecarga de trabalho, ela passa por uma sobrecarga emocional. Então, muitas vezes, a pessoa, além do trabalho, ela tá com uma sobrecarga emocional em casa, às vezes, de um relacionamento, ou de muitas vezes da demanda de ter que dar conta de tudo.
1: Sim.
0: Então, isso, então, assim, são gatilhos que acabam desencadeando. Ou, às vezes, por exemplo, a pessoa passou por um processo de depressão, né? E aí, depressão é até um

0: outro assunto que a gente pode abordar, mas a gente sabe que a depressão hoje ela é de causa multifatorial. Então, é muito comum, às vezes, a gente falar assim, ah, não, é falta de fé. Se a pessoa tiver fé, vai pra igreja, vai rezar, que você sabe. Não, voltando, a fé, a crença religiosa, bacana, mas não é só isso que vai resolver. Então, muitas vezes a depressão que a pessoa tem é uma depressão endógena. O que é uma depressão endógena? É quando ela vai ter que realmente tomar medicamentos, porque falta ali algumas substânciazinhas no cérebro da pessoa que ajudam a regular ali a questão do humor, da produtividade. Então, é bacana isso que você traz, porque provavelmente o trabalho repetitivo que a sua mãe fez gerou uma inflamação, mas não é essa inflamação que necessariamente vai virar uma fibromialgia. Com certeza, outros padrões que a sua mãe tinha, né? A questão da hereditariedade também influencia. A questão, que nem a gente falou, não sei a rotina da sua mãe como que era, mas a questão da rotina de trabalho, a questão emocional julga muito. Geralmente, as pessoas que têm desencadeiam a fibromialgia, geralmente são pessoas que são ansiosas ou às vezes se cobram muito. E quando a gente fala ansiedade, é legal a gente trazer que se seguinte, nem todo mundo que é ansioso demonstra. Então tem muito falso ansioso por aí. Aquela pessoa que às vezes guarda tudo pra ela assim no fundinho do coração, não compartilha com ninguém porque acha que tem que demonstrar, até porque muitas vezes a posição que ela ocupa na família, ela tem que dar conta de tudo e ela não pode demonstrar aquilo que ela tá sentindo. Então às vezes ela segura um choro, ela segura uma raiva, porque ela tem que dar conta de tudo. E isso, pessoal, são só assim alguns exemplos, né, que a gente traz aqui do que são, podem ser gatilhos que podem desencadear a fibromialgia. E aí, eu não sei qual foi o tratamento que a sua mãe fez e se é que na época ela fez. Mas ela chegou a fazer tratamento?
1: Não chegou a fazer tratamento, porque foi uns 25 anos atrás, onde muito, até hoje, né? A gente não falava tanto, né? Então, assim, o que o médico tinha falado era isso que eu falei, né? O movimento repetitivo e o lugar já era esses Sadia, né? Que fala que trabalhava. Então, assim, ela sentia câmara fria, isso. Então, assim, ela sentia muito frio, então ela sentia muita dor nas mãos, nas pernas, mas não teve tratamento e seguiu a vida.
0: E aí é muito comum o que acontece? Até a pessoa chegar no diagnóstico de fibromialgia e ter esse tratamento de uma maneira correta, muitas vezes ela começa ir no médico ou no mesmo balcão da farmácia reclamando que tá com dor, e aí ela toma o remédio para dor e não resolve, aí ela começa a se sentir deprimida porque aquele grau de dor, imagina como a gente falou, você acorda com dor, você trabalha com dor, você dorme com dor, então chega num ponto que a pessoa, ela chega num estado que ela quase surta.
1: Exatamente.
0: Né? É o famoso que antigamente falava, taca a pedra em avião.
1: Isso
0: então
1: mesmo.
0: A pessoa com fibromialgia, ela taca a pedra e ela busca a pedra do avião, tá? Então, aí ela chega num ponto que ela começa a ter que entrar com depressivo, porque ela não consegue ter humor e energia para fazer as coisas do dia a dia. Aí ela toma um antidepressivo e muitas vezes ela não consegue dormir, ela tem que entrar com remédio para dormir. Então, ou seja, chega num ponto que a pessoa tá tomando remédio para dormir,
1: isso,
0: um remédio para acordar, um remédio para dor, e não fechou o diagnóstico dela para saber realmente o que ela precisa. E muitas vezes uma suplementação desses minerais, dessas vitaminas de uma forma correta e com orientação de um profissional podem auxiliar e muito a pessoa para que ela possa ter uma qualidade de vida.
1: Ah, sim. A senhora falou aí sobre muitos remédios. É um para dormir, um para depressão, um para dor. Existe uma fórmula personalizada?
0: Existe. E aí, quando a gente fala de fórmula personalizada, a gente está falando do trabalho que a gente faz na Fórmula e Companhia, como farmacêutica bioquímica, que a gente pode fazer essa orientação, esse diagnóstico para a pessoa. Olha, você tem que realmente procurar um profissional médico para fechar seu diagnóstico. E ele ver, ou nós também podemos montar uma fórmula de acordo com a demanda da pessoa, entender se ela faz uso de algum outro tipo de medicação. Muitas vezes essa pessoa acabou tendo uma alteração de pressão, tá tomando remédio para pressão, ela acabou desenvolvendo uma pré-diabetes ou diabetes, porque com tanta dor ela acaba descontando na comida, né? Então, assim, são vários os fatores, e aí a gente traz de novo, né, aquilo que a gente sempre fala aqui no dedinho de prosa. Nós somos seres únicos, então os nossos medicamentos, sejam eles industrializados ou sejam as fórmulas manipuladas, que são aí a grande paixão da minha vida, porque a gente consegue fazer tudo de forma personalizada, podem auxiliar de forma assim, simplesmente de ajudar a pessoa a voltar, ter vontade de viver.
1: Isso é bom. Tirando uma dúvida aqui do Malvinte, ó. Bom dia, é verdade que quem tem fibromialgia sente muita dor. Eu sofro muito e tenho lúpus também.
0: Aí você trouxe um tema bem legal. Por que o reumatologista foi o médico que eu falei que pode ser que é o profissional mais indicado? O lúpus é uma doença autoimune.

0: O que que é uma doença autoimune? Autoimune é quando o próprio organismo da pessoa provoca isso. Uhum. Então, vamos tentar explicar de uma forma bem simplesinha. A gente tem as células de defesa, né? Então, pensa que a gente tem os soldadinhos de defesa, como se fossem os soldadinhos da nossa cidade, né? Uhum. É a nossa polícia. Quando a própria polícia, já imaginou se ela começa a fazer rebelião contra os moradores? Vai dar ruim, não vai?
1: Sim.
0: Quem era para proteger tá agredindo. Uhum. Então, quando a gente fala de uma doença autoimune, é como se fosse isso. Então, as nossas células de defesa começam a fazer uma rebelião interna e começam a provocar alguns distúrbios e algumas doenças. Então, entre elas, nessa questão de dor, está o lúpus, está a artrite reumatoide e muitas vezes a fibromialgia, se não passa por um especialista, é muitas vezes confundido com, pode ser confundido com essas outras doenças. Então, o médico especialista, que é o reumatologista, é o médico que vai, a especialidade que vai ajudar a separar o joio do trigo. Então, a pessoa, às vezes, ela pode ter lúpus e pode ter fibromialgia. Ela pode ter artrite reumatoide, e artrite reumatoide, gente, é diferente de reumatismo comum, tá? Depois a gente pode até falar sobre isso aqui no Dedinho de Prosa. Mas, então, são doenças que são separadas. A pessoa pode ter uma ou duas ou três, ou pode simplesmente ter a fibromialgia e achar, muitas vezes, de maneira errônea, quando o tratamento, o diagnóstico não é feito corretamente, que ela, às vezes, tem fibromialgia e não é fibromialgia. O próprio lúpus é uma doença que provoca dor.
1: Olha só. Isso. Mais alguma coisa, doutora, que a senhora gostaria de acrescentar aqui pra gente sobre a fibromialgia?
0: Falar também que, ó, a gente tá tendo muita interação aqui no nosso Insta também. A gente vai responder aí depois no individual para aquelas pessoas que mandaram aí o aviãozinho, né?
1: Uhum.
0: E fechando rapidamente, Agnes, somos seres únicos, né? Então, como seres únicos, cada um sente. Mesmo quem tem fibromialgia, se a gente colocar a sua mãe aqui, colocar mais duas pessoas aqui, cada uma vai relatar um tipo de dor diferente. Então, o nosso papel na Fórmula e Companhia é trazer esse cuidado de forma individualizado. E esse nosso cuidado de forma individualizado vem através de fórmulas. Então, a gente pode, de repente, montar um magnésio, pode ser através de uma B12, pode ser através de um ômega de boa qualidade, ou simplesmente através de uma palavra e um encaminhamento para a pessoa que, na verdade, às vezes vai precisar de uma escuta. Então, o tratamento da fibromialgia, ele é multifatorial, né? Multiprofissional. Então, muitas vezes vai ser necessário um psicólogo, a pessoa às vezes vai precisar de uma terapia, às vezes ela vai precisar aí de um psiquiatra ou um neuro para poder entender melhor. Mas, na Fórmula e Companhia, a gente pode trazer aí ou ajudar essa pessoa a entender a importância da qualidade do sono dela, né? Tá faltando esse estímulo para fazer sua atividade física, que seja uma simples caminhada até chegar no ponto de ir para a academia, a gente consegue, através de uma suplementação natural, ajudar a dar esse start. Então, dizer aí, né, do mesma forma que eu disse para as mulheres 40 mais na menopausa, né? Existe vida sim, pessoal. Com fibromialgia, fibromialgia não é o fim da vida. Então, se você está nos ouvindo ou conhece alguém aí que sofre de fibromialgia, compartilha com a gente aqui seu relato. E eu tenho certeza que se a gente puder ajudar, a gente vai ficar muito feliz.
1: É isso aí. Doutora Ângela, mais uma vez, muito obrigada. Amei esse dedinho de prosa. Estou aprendendo muito. Daqui a pouco eu estou com formação, viu, gente, também. Eu amo sempre uma novidade, né? Uma informação diferenciada. E você que tem dúvida, pode continuar mandando as suas perguntas, que no início do próximo programa a gente sana essas dúvidas também, né, doutora?
0: Combinado, Agnes. Então, um abraço aí para todos os ouvintes da Cidade FM, para o pessoal que está acompanhando a gente aqui pelo Insta da Fórmula, né? É sempre um prazer poder estar aqui. E na próxima quinta-feira estaremos aqui para aquele, ó, dedinho de prosa, trazendo sempre novidades e informações para você.
1: É isso aí. Por aqui nós seguimos com o nosso encontro marcado.
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6: Cidade FM, agora são 11 horas e 56 minutos.
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Estamos de volta no Encontro Marcado. Eu sou Agnes Sidelis e vamos junto até as 13 horas. Lembrando que hoje tem sorteio aí delicioso da Anabrás Petinho e Jantinha, valendo uma deliciosa jantinha, viu, de estrogonofe com um espeto de frambacon e uma coca-lata. E para você participar, como eu sempre digo, não tem segredo. É só você mandar mensagem pelo 34996330983 ou ligando para mim aqui no 3281-5800. O importante é você participar, mostrar que tá ligadinho com a gente aqui na Cidade FM. Combinados? Então bora de música por aqui com Lauana Prado, Deixaria Tudo pra você aqui na Cidade FM.

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0: momentos do nosso futebol. E já vamos direto para as manchetes que movimentaram as últimas horas. O Palmeiras, embalado, contou com o brilho de Flaco Lopes para conquistar uma vitória expressiva sobre o Santos, encaminhando sua classificação na Copa do Brasil. A nadadora Ana Marcela Cunha revela que sua preparação extrema a deixou pronta para qualquer desafio, inclusive a travessia do Canal da Mancha.
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0: Vamos aos detalhes da goleada do Palmeiras sobre o Santos. O time alviverde realmente brilhou em campo e, com uma atuação dominante, conseguiu vencer o rival por um placar de 3-0. Esse resultado coloca o Palmeiras em uma posição bastante confortável, praticamente encaminhando a classificação para as quartas de final da Copa do Brasil. O grande destaque individual da partida ficou por conta do atacante Flaco Lopes, que vive um excelente momento e foi fundamental para a construção do placar elástico. Uma vitória contundente que mostra a força do elenco palmeirense na competição. A renomada Ana Marcela Cunha, aos 34 anos, concedeu declarações importantes sobre sua jornada de preparação para a travessia do Canal da Mancha, que aconteceu no mês de julho. A atleta afirmou que a estratégia utilizada em seu treinamento incluiu um feito muito pior do que a própria travessia, algo que a deixou completamente preparada. Em suas palavras, essa experiência a fez acreditar que posso fazer qualquer coisa.
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0: Fique com a gente e acompanhe a nossa programação. Até a próxima.
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2: Cidade FM, agora são 12 horas e 19 minutos e vamos com o músico de Henrique e Juliano. Obrigado, Deus. Pedido do nosso ouvinte, Mirena. Essa...

0: pelos amigos, pela saúde de cada um de vocês aqui nessa noite. Obrigado, Deus. Obrigado.
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1: Isso mesmo, aqui é Cidade FM 98,3 e eu quero mandar um alô especial para você que onde quer que você esteja está nos ouvindo, viu? Você que está também no nosso site, sempre ligadinhos com a gente. Se você não sabe, nós temos o nosso site que em qualquer lugar que você estiver, você consegue ficar aqui conectados com a gente nessa sintonia gostosa da 98,3. O site é o www.radiocidadetupaciguara.com.br. Então, se não tem radinho, não tem desculpa, viu? É só entrar aí pelo seu telefone e ficar conectados com a gente. Combinados? Então, vamos aí. Vamos seguindo aqui com a nossa programação do Encontro Marcado. Como eu sei que você, eu, todos nós amamos um flashback, agora eu quero levar vocês aí pro ano de 1982. E é o seguinte, se você gosta dessa música, eu quero que você manda mensagem pra mim, viu? No 34996 33 0983.

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1: E aí, galera plugada, voltamos com a energia lá em cima para essa parte que é só nossa. Atenção para essa notícia. Smart Sampa vai identificar agressores que descumprem medidas protetivas.
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1: Isso mesmo, gente. É uma iniciativa super importante para dar mais segurança às vítimas em São Paulo. Sabe aqueles casos que a medida protetiva é desrespeitada? A ideia é que o sistema Smart Sampa entre em ação para identificar esses agressores rapidinho, aumentando a eficácia da proteção. Pensa só no impacto. Quem tem uma medida protetiva vai se sentir muito mais segura, sabendo que existe um sistema ativo, monitorando e agindo contra quem tenta desrespeitar.

0: Respeitar a lei. É um passo enorme na proteção de quem mais precisa, usando a tecnologia a nosso favor, combatendo a violência e protegendo vidas. Um avanço e tanto para a segurança de todos. Fica ligado, porque o Plugado volta em instantes com muito mais novidades.
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3: Tá bom.

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7: De volta com você aqui no nosso encontro marcado. É, meu povo, esse é o nosso último bloco musical. Mas não fiquem tristes não, hein? Porque às 13 horas o Lucas Araújo vem com você no Voo Livre aí, trazendo muita informação, trazendo música boa pra você. Após as 16 horas, a Mariana Mota vem com o Super Tarde. E a partir das 18 horas vem o Fabricete com o Rota 98 pra você. Ou seja, nós sempre trazendo a melhor programação pro seu dia. E nós contamos com a sua sintonia. Ai, Agnes, sabe o que acontece? Eu vou ter que sair. Gente, não tem desculpa, nós temos o nosso site, você pode ficar conectados com a gente através do site, combinados? Então tá bom, então bora ver quem será o contemplado de hoje, ou a contemplada, né? Aí valendo uma jantinha de estrogonofe, um espeto de frambeco e uma coca-lata lá da Nabras Petinho Jantinha. Só de falar, minha boca tá enchendo d'água, hein? Você tá doido, que delícia. Já quero agradecer aí a parceria da Nabras Petinho Jantinha, né? Por dar esse brinde delicioso pra gente. E bora ver então, hein? Você que participou, muito boa sorte. Tomara que você ganhe, tá? E se não ganhar, fica triste não, porque no decorrer do nosso dia teremos mais sorteios pra você. Então bora lá. E foi uma contemplada. Maria, final do telefone 3894. Alô, Maria, 3894, você acaba de ganhar aí esse delicioso brinde aí da Nabras Espetinho e Jantinha. Muito obrigado, viu? Muito obrigado pela sintonia, obrigado pela participação. Obrigado a você que participou também, não ganhou, não fica triste, combinados? Amanhã teremos mais sorteios aí pra você. E assim a gente vai chegando ao fim de mais um encontro marcado. Obrigado demais pela

companhia, pelo carinho, pelas mensagens e por cada um que esteve aqui comigo nessa manhã, viu? Que você siga o seu dia aí com coração leve, pensamentos positivos e a certeza de que as coisas boas ainda podem acontecer. Ó, foi um prazerzão ter você aqui comigo. Amanhã é sextou, sextou aqui, você sabe que é diferenciado. Então, se Deus quiser, se assim ele permitir, a partir das 9 horas da manhã, amanhã estaremos juntinhos. Combinado? Combinado? Então tá bom, muito obrigado, um ótimo dia pra você. E bora aí, de bloco ainda tem música pra você, então não sai daí.

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2: Alô, você que acompanha o Minuto Esportivo. Sejam muito bem-vindos ao nosso bate-bola diário. Aqui a gente traz as informações que movimentam o mundo do esporte, sempre de um jeito leve e direto, para você ficar por dentro de tudo. Jornais espanhóis estão simplesmente enlouquecidos com a atuação de gala do craque Kylian Mbappé. E o Real Madrid, hein? Com uma goleada convincente no Bernabéu, o time merengue dorme na liderança da La Liga, embalado por mais um hat-trick do atacante francês.
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2: Pois é, a repercussão na Espanha é gigantesca. Os principais jornais esportivos do país exaltaram o desempenho espetacular de Kylian Mbappé, depois dele marcar um hat-trick, 3 gols pelo Real Madrid em mais uma rodada da La Liga. As manchetes foram unânimes. Algumas delas chegaram a cravar que a artilharia da competição perdeu a graça, mostrando a contundência com que Mbappé tem balançado as redes adversárias. Ele realmente virou o centro das atenções nas páginas dos periódicos espanhóis, que não pouparam elogios ao atacante. E toda essa euforia da imprensa tem um motivo justo. O Real Madrid realmente fez uma partida impecável, goleando a Real Sociedade em pleno estádio Santiago Bernabéu. Essa vitória foi construída com um show de Mbappé, que destruiu em campo com seu hat-trick. Mas não foi só ele que brilhou. O atacante Vini Júnior também desencantou na partida, marcando gols importantes. Com esse resultado, o Real Madrid conseguiu assumir e dormir na liderança da La Liga. Um detalhe interessante é que essa goleada aconteceu na reestreia do técnico José Mourinho no Bernabéu. Um momento marcante para o clube e sua torcida.
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2: Bom, essas foram as principais notícias que agitaram o cenário esportivo nesta parte do Minuto Esportivo. Daqui a pouco a gente volta com muito mais. Não saia daí.
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1: Cidade, 13 horas, 7 minutinhos, cheguei chegando, hein? Boa tarde pra você ligadinho, tá ouvindo a cidade, tá conectado na 98, ó. Estamos chegando pra fazer a festa com você. É, o pessoal tá animado por aqui, o WhatsApp já tá bombando, porque lá no Store já tem um spot lindo pra você. Sabe por quê? Hoje tem uma caixa de cerveja lá do supermercado do Hilário. Então, pra você que quer participar, já começa dando aquele boa tarde.

0: Aqui, bem animado, bem entusiasmado, porque tá começando mais uma edição do Voo Livre comigo, Lucas Araújo, e a gente vai juntinho até às 16 horas. WhatsApp que já tá disponível, manda para nós aqui no 34996330983. Ou me liga no fixo 3281-5800. Valendo uma caixa de escola de supermercado Hilário. Quem tá animado aí, hein? Quem já tá no clima de sexta? Afinal, já estamos com um pezinho nela, né? Tá chegando. Então, bora que bora. Vamos fazer a festa comigo? Já manda aquele boa tarde, manda aquele áudio animado, aquela música. Pra você que já tá tomando a caixa de brina aí, já tá no clima também. Manda uma fotinha pra gente. Tá no clima aí de sexta-feira. Bora que bora. 13 horas, 9 minutinhos. Esse é o nosso Voo Livre. Tá começando agora na sua sintonia.
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6: E aí, galera antenada, Andressa Pires chegando com a sua dose diária de informação e novidades que agitam o mundo da música e do entretenimento. Cola comigo no Drops News, porque a gente não para. E para começar, vamos falar de uma artista que tá cada vez mais conquistando seu espaço e reinventando o som. A britânica Georgia Smith, por exemplo, que sempre flertou com a música eletrônica, agora oficializou esse romance. Em seu terceiro álbum, What Are The Odds, o UK Garage e a produção dançante de P2J assumem de vez o centro da obra. É um som que te puxa pra pista, sabe? Uma pegada super moderna e envolvente, mostrando a George Smith se jogando de cabeça em novas sonoridades. Uma artista que não tem medo de explorar e surpreender. Demais, né? Fica ligado que tem muito mais rolando por aí. Já já eu volto com mais no Drops News.
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10: Cidade, 13h17. Estamos de volta. Pra você que tá ligadinho, tá sintonizando na 98,3. Estamos começando mais uma edição do Voo Livre. Alô, Letícia. Tá chegando por aqui, falando que ia participar do sorteio. Erivelton também já chegou por aqui, tá animado, hein, Erivelton? Boa tarde, meu brother. Uma ótima programação e uma boa quinta-feira pra todos nós. Você é bom mesmo, hein? Já começou mandando música. Que isso, hein, Erivelton? Obrigado, cara. Você tem a senha. Que isso? Ó, gratificante, hein? Tamo junto. A Adriele também, Moura, chegando por aqui. Boa tarde, gostaria de participar dos sorteios de hoje. Pessoal quer ganhar uma caixa de Skol, né? Eu também tô no palio, viu, gente? Se você não mandar mensagem, eu vou entrar no meio, viu? Então participa com a gente, manda sua mensagem, pede a sua música, faça como a Valdenice. Tá ouvindo, já mandou aqui, Lucas, quero participar do sorteio. A Suziane também, a Helenice, tá aqui ligadinha com a gente, tá animada, né, Helenice?
11: Boa tarde.
10: Boa tarde.
11: Tudo bem?
10: Opa.
11: E a Helenice. Mais um dia, né, pra nós passar a tarde junto, né?
10: Opa!
11: Graças a Deus, né? Que Deus abençoe todo mundo, né?
10: Amém!
11: Toca as músicas chonadas aí pra nós, viu? As músicas boas. Chonadas aí pra nós.
10: Eita!
11: Falou? Um abraço.
10: Abraço. Obrigado pelo carinho, pela audiência, viu? Abração pros comércios locais, estão ouvindo a cidade. Para você que tá nas oficinas mecânicas, tá nas distribuidoras, postos de combustível, pessoal nos supermercados aí ouvindo, nas fazendas, ranchos, pousadas. Nome de Humberto e Ronaldo, dois loucos de amor.

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7: Você está no Minuto News. No destaque de hoje, o senador Romário devolve valores ao Senado Federal após a ausência durante a Copa do Mundo. A energia elétrica registra maior queda em preços desde janeiro de 2025, impulsionada pelo

0: bônus de Itaipu. E a ANEC revisa para baixo as estimativas de exportação de soja e milho do Brasil para agosto.
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0: O senador Romário realizou a devolução de R$29 mil aos cofres do Senado Federal. O valor corresponde ao período em que o parlamentar esteve ausente de suas atividades no Congresso para comparecer à Copa do Mundo. A situação gerou questionamentos sobre a sua presença no evento esportivo, enquanto deveria estar a serviço da Casa Legislativa. A restituição dos valores é uma medida que busca regularizar a situação das ausências, reforçando a importância da assiduidade para os membros do Senado e a gestão transparente dos recursos públicos. Os preços da energia elétrica registraram a maior queda desde janeiro de 2025. O Índice Nacional de Preços ao Consumidor Amplo 15, divulgado pelo IBGE, apontou uma redução de 6,25% em agosto. Essa baixa é atribuída principalmente ao bônus de Itaipu, um fator que influenciou diretamente o custo da energia para o consumidor. A diminuição nos valores pode impactar positivamente o orçamento familiar e empresarial, aliviando a pressão sobre as contas de consumo e contribuindo para a estabilidade econômica. A Associação Nacional dos Exportadores de Cereais, ANEC, revisou para baixo a estimativa de exportação de soja do Brasil para o mês de agosto. A nova projeção indica que o volume exportado deve alcançar 10,25 milhões de toneladas. Para o milho, a previsão também foi ajustada com uma redução, mesmo com o cereal mantendo uma presença mais significativa no fluxo portuário em comparação com o mês de julho. As revisões refletem as dinâmicas do mercado e podem impactar as expectativas para o setor do agronegócio brasileiro, exigindo atenção dos produtores e exportadores.
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8: Cidade, 13 horas 33, chegando pra você, Eduardo Costa. Ainda tô aí. Essa vai pra Quênia, tá ouvindo a gente, tá pedindo pra participar do sorteio. E falou, Lucas, manda pra gente, ainda tô aí com o Eduardo Costa. Agora, lá pra Nova Esperança, tá ouvindo a gente. E pra Roberta também, tá ligadinha.

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1: Preparem o coração. Jessica Chastain vem aí em um thriller de mistério na Netflix.
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1: Gente, vocês não vão acreditar. A Netflix jogou no ar as primeiras imagens de um novo thriller que promete prender a gente no sofá. É Heartland. E a cereja do bolo é que a nossa diva, a vencedora do Oscar, Jessica Chastain, está no elenco. Pensa só, mistério, suspense e uma atriz desse calibre. A internet já tá fervendo, com a galera super curiosa pra saber todos os detalhes. E claro, quando sai o trailer completo. Mal podemos esperar pra desvendar esse enigma. E o Plugado não para. Fica aí com a gente que a próxima parte tá recheada de novidades.
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0: quem manda, a moça me treilando de Maria Martins. E manda um alô pro mundo de games, meu amigo. Tá ligadinho.
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0: Boa tarde, Lucas, meu querido. Passa pra mim, Nashville, por toda a vida. Manda aqui pra família Rodrigues, pra quem gostar dele. Beijo no coração, meu querido.
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5: Minuto Esportivo no ar. Para você que não perde nada do mundo da bola, do esporte que a gente tanto ama. Fique ligado nas principais informações que rolaram e que a gente traz para você agora, com todos os detalhes. Vamos direto para as manchetes do dia. O volante William Arão não se conforma e cobra mudanças no Santos depois da derrota para o Palmeiras. E o craque Neymar, em um desabafo, revela o verdadeiro motivo de não ter jogado a partida entre Palmeiras e Santos pela Copa do Brasil.
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5: Começando com o noticiário do Peixe, que segue dando o que falar. O volante William Arão, jogador do Santos, não escondeu a insatisfação com o desempenho da equipe após a derrota por 3-0 para o Palmeiras. A partida, que foi disputada no Nubank Park, viu o time santista sair de campo sem conseguir balançar as redes. E a postura do Peixe foi duramente criticada pelo experiente Arão. Ele não poupou palavras, detonou o que chamou de postura do time e cobrou uma mudança de atitude urgente do elenco. Essa cobrança vem com foco total no próximo compromisso, um clássico importante contra o Corinthians. Uma declaração que mostra a pressão e a necessidade de reação do time da Vila Belmiro, não é mesmo? Agora, virando a página, um assunto que movimentou bastante os bastidores do futebol nacional. O craque Neymar, conhecido mundialmente, veio a público para fazer um desabafo e explicar o motivo de sua ausência em um jogo tão importante. Ele revelou o porquê de não ter entrado em campo na partida entre Palmeiras e Santos, válida pela Copa do Brasil. O camisa 10, um dos nomes mais comentados do esporte, expôs que a decisão de não participar do confronto foi tomada de forma conjunta, em comum acordo com toda a comissão técnica da equipe. Essa explicação de Neymar chega após o Santos ter sido derrotado por 3-0 pelo Palmeiras, no jogo de ida da competição. Um esclarecimento importante, sem dúvida, para os torcedores e para a imprensa.
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5: E com essas notícias importantes do futebol nacional, a gente encerra esta parte do Minuto Esportivo. Daqui a pouquinho tem mais para você.
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6: Cidade, 2:07 por aqui. O WhatsApp tá bombando, hein? Tá chegando mais pedido. Alô, Lelê. Boa tarde, Luquinhas. Tudo bem? A Alessandra. Gostaria de ouvir Lulu Santos. Como uma onda no mar. Obrigada. Fica com Deus. Saudades. Abraço, Lelê. Abraço, Lelezinha, pra você, pra dona Wilka também, viu? Tá ouvindo a gente? Já tá no pente aqui, Lulu Santos, pra você na sequência, tá? Na sequência, eu também tenho um pedido aí da Ana Maria, tá ouvindo a gente, grande abraço. Tá ligadinho, pediu pra ouvir Victor e Léo Borboletas. Bora que bora, cidade, 2:08. Lembrando que tá rolando um brinde maravilhoso hoje do supermercado Hilário. Tem uma caixa de Skol, rapaz. Quer participar? É só mandar aquele áudio animado, aquela foto engraçada. É só interagir comigo durante a programação que você já tá no nosso sorteio, viu? Vem pra cá, Cidade FM, sua melhor sintonia.

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9: Fala, galera. Andressa Pires de volta aqui no Drops News pra gente ficar por dentro do que rola no mundo da música e muito mais. E olha que novidade importante que chega do universo musical. A Pro Música Brasil agora tá junto com o Ministério Público de São Paulo em uma super coalizão pra combater o tal do fake streaming e a manipulação digital. Isso mesmo. Essa iniciativa é poder viu? Ela junta uma galera fera, poder público, empresas do ramo e a sociedade civil. Todo mundo unido para dar um basta nessas práticas que, infelizmente, acabam distorcendo as métricas de consumo das músicas. E o pior, elas desviam as receitas que deveriam ir direto para os nossos artistas, sabe? É um movimento essencial para garantir mais transparência e justiça para quem faz a trilha sonora da nossa vida. Fiquem ligados, porque o Drops News não para. Já já eu volto com mais informações e as notícias que movimentam o seu dia. Não saia daí.
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18: Muito bem, começando agora o nosso momento flashback, trazendo para você clássicos, um tanto quanto adormecidos, mas que aqui na cidade a gente resgata. Bora viajar no tempo? Aumenta o som, fecha um pouquinho os olhos e bora viajar num flashback. Começando hoje com o pedido das meninas lá da Marilda Ópticas. Alô, Fran, Lolita, Marilda, e elas pediram para tocar Daisy Lanners, Voyage, Voyage. Então vamos que vamos, chegando para você, momento flashback.

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1: 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A informação que te move, que te conecta com o que importa de verdade. Que bom ter você aqui com a gente pra gente se atualizar sobre o que tá rolando no Brasil e no mundo, sabe? Fica ligadinho porque a gente tem a Polícia Federal investigando a ligação entre um lobista, Lulinha e o careca do INSS, a inflação lá nos Estados Unidos que não cede e o dólar que ganha ainda mais força no cenário global e ainda como a inovação na pecuária brasileira está revolucionando o setor e o bem-estar animal.
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1: A Polícia Federal revela que um lobista teria solicitado a intervenção de Lulinha em favor do conhecido como careca do INSS. Essa informação surge no contexto de investigações que apuram possíveis irregularidades e tráfico de influência. Os detalhes apontam para uma teia de contatos que buscava beneficiar interesses específicos dentro da máquina pública, utilizando nomes estratégicos para facilitar trâmites. A Polícia Federal segue aprofundando as apurações para esclarecer a extensão e os envolvidos nesse esquema, buscando entender os reais impactos dessas movimentações e as consequências para os envolvidos. A investigação está em curso para determinar a natureza exata das ações solicitadas. Agora vamos para a economia internacional, que impacta diretamente o nosso dia a dia. A inflação nos Estados Unidos continua a mostrar resistência, o que tem gerado um cenário de alerta para os mercados globais. Com essa persistência inflacionária, o dólar tem ganhado ainda mais força frente a outras moedas. Essa valorização da moeda norte-americana pode ter reflexos significativos na economia brasileira, especialmente no agronegócio e nas importações. E falando em agronegócio, o Brasil se destaca com a inovação na pecuária e o bem-estar animal. O país se consolidou como o maior produtor global de carne bovina e, mais do que isso, é líder absoluto nas exportações. Essa liderança é resultado de um trabalho contínuo de modernização do setor, que tem investido pesado em novas tecnologias para o pasto e em práticas que garantem o bem-estar dos animais. Esse compromisso não só melhora a qualidade do produto final, mas também atende aos mercados mais exigentes do mundo. Atualmente, a carne bovina brasileira chega a 159 mercados internacionais, comprovando a excelência e a competitividade do nosso agronegócio.
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11: Cidade, 2:36, chegando mais pedidos por aqui. Alô, Henrique Siqueira, tá ouvindo a gente aí, galerinha da Construção Civil marcando presença, turma do GR, LVM Construções, De Souza Construções, Vilalvo Construções ouvindo também, turma tá ligadinha, tá ouvindo em peso, né? E o Henrique quer falar assim: Lucas, manda pra gente o Ed Brito Samuel e coloca nós no sorteio, deixa comigo, meu irmão. Bora de Ed Brito Samuel, Proibido Paixão, Passe Livre, tá chegando um potpourri pra vocês aí na sequência da 98, sua melhor sintonia. Na sequência também tem Zezé de Camargo e Luciano, hein? Modão. Essa vai especialmente aí pra todo mundo lá no bairro Nova Esperança que tá ouvindo também, né? Em especial quero mandar pra Roberta, tá ligadinha com a gente. Boa tarde, Lucas, quero participar das promoções. Peço a música do Mirosmar pra Kênia, do Nova Esperança, acabou de oferecer pra mim. Bora que bora, então. Chegando pra vocês, Zezé de Camargo e Luciano, Ed Brito Samuel e muito mais.

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3: Plugado de volta, galera. E o assunto agora é música, porque o Danilo Cutrim tá com um álbum novo, cheio de vibes que não cabiam em lugar nenhum.
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3: Gente, vocês não vão acreditar. O Danilo, que a gente conhece do For Fun e Brasa, acabou de lançar Neon, o segundo álbum solo dele, e tá super nostálgico. Ele mergulhou de cabeça no funk soul dos anos 80, sabe? É tipo uma máquina do tempo musical, com uma sonoridade super envolvente. E o mais legal é que ele mesmo disse que essas músicas são muito pessoais, que simplesmente não se encaixavam nas outras bandas, por isso vieram para esse projeto solo. Imagina o que vem por aí. Temas que tocam a alma, reflexões que a gente se identifica, tudo com aquele balanço oitentista que a gente ama, mas com um toque moderno. Para quem adora uma vibe assim, Neon é o play da vez e já tá gerando um burburinho bom nas redes. Curiosos para conferir essa nova fase do Danilo? Corre para ouvir, porque vale a pena. Fica ligado que o Plugado volta em instantes com mais novidades.
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14: De volta na cidade, pra você que tá ligadinho, tá chegando agora na sintonia, obrigado pela sua companhia. É o seguinte, hein? Hoje tá rolando um brinde maravilhoso pra você lá do supermercado Hilário, ó. Tem uma caixa de Skol, rapaz. Quer participar? Só mandar aqui no zap. Fala, oi Lucas, tô ouvindo, hein? É o caso da Kelly, do Anderson, Alessandro, Robinho Boca Mole, que tá pedindo moda e tá pedindo pra participar do sorteio, né, Robinho? Falou, Lucas, manda moda pra gente, veterinária com Israel Rodolfo. Na hora, meu amigo. Bora que bora, chegando pra você então, Israel Rodolfo, veterinária, na sequência da 98.

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3: Cidade, 15 horas, 6 minutinhos, chegando Humberto e Ronaldo e Mari Fagundes.

0: Muito bem, de volta na cidade, 15 horas, 7 minutinhos. Agora recebendo ela, Líria Vaz, diretamente de Belo Horizonte. Alô, Líria, tudo bem?
1: Oi, Lucas, boa tarde para você, querido. Boa tarde para os nossos ouvintes. Tudo bem, graças a Deus. Hoje, aqui na capital mineira, tivemos uma chuva.
0: Olha, aqui também passamos uma noite chuvosa, viu, Líria?
1: Ah, então. E foi uma chuva até boa.
0: É, aqui também a gente sentiu um pouquinho dela, foi até meio preocupante, teve uma hora da madrugada, viu? Alguns pontos, né? Nem faltou da cidade, não. É. Mas graças a Deus sem nenhum dano.
1: É, aqui o trânsito ficou bem complicado.
0: É, trânsito de BH.
1: Com chuva, querido.
0: Nossa
1: Senhora. É uma loucura.
0: Eu imagino. Uma vez eu fui fazer um curso aí, muito tempo atrás, de injetáveis, Líria. Nossa, que... Sem chuva eu já passei terror, né? A gente que é de Minas. Agora imagina uma chuva aí. Fica doido aí.
1: Pois é. Vários pontos da cidade com... parados, né? Com engarrafamento. Eita. Foi bem complicado, Lucas.
0: Nossa.
1: Aí depois, por volta de... 9h30, 10 horas, a chuva já tinha parado.
0: Normalizou.
1: Normalizou, mas foi bom porque limpou bastante o ar, né? Deu aquela refrescada.
0: Sim, sim. Lira, o que você traz hoje da Assembleia Legislativa de Minas?
1: Lucas, formação política deficiente, complexidade do sistema eleitoral e grande número de candidatos ajudam a explicar por que parte dos eleitores tem dificuldade de lembrar em quem votou. A avaliação é da cientista política Elcimara Teles, que ressalta como o fenômeno prejudica o acompanhamento dos mandatos e enfraquece a participação do cidadão na política. Luiz Felipe Balona.
2: Elcimara Teles também preside a Associação Brasileira de Pesquisadores Eleitorais e participou do programa Sem Protocolo da TV Assembleia. Ela apontou a educação como um dos primeiros desafios. Isso porque parte dos jovens chega à universidade

0: com pouco conhecimento sobre a história política brasileira e a conquista de direitos. Segundo a pesquisadora, a preservação da memória é fundamental para que as novas gerações entendam a importância do voto e da democracia. Outra razão estaria no próprio modelo eleitoral. Elcimara considera o sistema brasileiro complexo, especialmente nas eleições para o legislativo. Para ela, a grande quantidade de candidatos dificulta a identificação de quem disputa o voto e, depois da eleição, de quem efetivamente conquistou a vaga e vai representar o cidadão. Elcimara acrescenta que a dispersão dos votos é parte do problema. Com muitos partidos e candidatos, uma parcela dos eleitores vota em nomes que não vão se eleger. Segundo ela, isso pode gerar desinteresse em acompanhar a atividade política após o resultado da eleição.
1: Apenas 37% dos votos eram transformados em cadeira para o legislativo. Como tem muito partido, o voto é muito disperso, a maioria das pessoas vota em quem não vai ganhar. Ora, se não ganhou, todo mundo desinteressa pelo mandato e desinteressa pela política.
0: A falta de memória sobre o voto, portanto, não é apenas uma questão individual. É um somatório de fatores que, na avaliação da pesquisadora, dificultam a relação do eleitor com um representante e podem reduzir a capacidade do cidadão fiscalizar quem ele ajudou a eleger.
2: Mais informações estão no nosso portal almg.gov.br. Da Assembleia de Minas para a cidade, Líria Vaz.
3: Muito obrigado, Líria. Até amanhã.
2: Até amanhã. Abraço.
3: Abraço. Tchau, tchau.
2: Tchau, tchau.

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3: E aí, galera, Andressa Pires de volta com você no Drops News, pra gente mergulhar nas novidades mais quentes do universo pop e musical. E olha que notícia boa pros fãs de um som de qualidade. O talentoso Danilo Cutrim acaba de lançar seu segundo álbum solo, o aguardadíssimo Neon. O trabalho, que já tá bombando, traz uma pegada super legal, mergulhando de cabeça no funk e soul vibrantes dos anos 80. Segundo o próprio Danilo, as músicas de Neon são muito pessoais, sabe? Tão pessoais que não cabiam nos projetos anteriores dele, como Forfã e Brasa. É uma jornada musical intensa, com temas que ele explorou a fundo e que a gente sente em cada batida. Uma vibe super autêntica, com a cara do Danilo. Fique ligado, porque o Drops News não para. Já já eu volto com mais no Drops News.
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7: Boa tarde, toca pra nós em Mirosmar, Eu Só Penso em Você. Queria oferecer pro Fernando, pro Igão, Rano César, Miller e Pat. Toda a galera com São Silvio do Gé, hein? E bora, bora! Sextou! Ah, não, é quinta ainda.
8: Tá quase, hein, Carlos? Tá quase, viu? Um abraço aí pro Carlos, tá ouvindo a gente. Na hora, meu irmão, já tá no pente aqui já, Zezé de Camargo e Luciano, Eu Só Penso em Você, hein? Abraço e obrigado pela companhia, galerinha da Construção Civil marcando presença. Tamo junto, turma. Bora que bora também, olha lá o João Lima, tá chegando por aqui, Aline Martins, Marilei Alto Brilho, Neuza Martins, Vilma Mendes, Robinho Bucamole, Kelly Gonçalves, Anderson Alessandro, Henrique Siqueira, Maria Aparecida e muito mais, hein? Tá bombando o WhatsApp por aqui, tá faltando só você. Lembrando que hoje tá rolando um brinde maravilhoso lá do supermercado do Hilário, uma caixa de Skol Lata, viu? Então participa, manda sua foto, manda sua mensagem, manda seu áudio, interage comigo de alguma forma que você já está no nosso sorteio, viu? Robinho, tamo junto, você já tá no sorteio, viu, meu irmão? Cruza o dedinho aí, vai que dá rock, né? Álvaro Café Mais Sabor e Café do Passiguara, quase não sai, hein, Álvaro? Nossa, vontade de falar uma cerveja aqui agora, fui falar café, cheguei em Baraé, Augusto aqui, oi. Abraço, meu irmão, tamo junto, cara, tamo junto, hein? João Lima, tá ligadinho, galerinha lá no Rancho dos Amigos, rapaz, tá na sintonia, tá na esperança, né, João? Vai que dá rock, uai.
9: Ô, Lucas, mandou uma música pra nós aí, chocada.
8: Opa, agora.
9: Também o João Lima e Tamara aqui no rancho aqui dos amigos.
8: Eita.
9: Eu quero participar dessa caixa de cerveja, quero tomar ela aqui, hein?
8: Vixe, nossa, aí dá bom, João. Aí você me chama, viu? Caso der rock aí, você me chama, tá bom? Vamos dizer já de Camargo e Luciano, afinal você pede e a gente toca.
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5: Você está no Minuto News. Manchetes do dia. 74% dos eleitores afirmam que mudariam de voto por associação de um candidato com casos de corrupção. Bolsas asiáticas fecham sem direção única, com o balanço da Nvidia no radar dos investidores. E o petróleo recua. E o número de mortos nas enchentes no Nepal e no Tibete sobe para 273.
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5: Uma pesquisa recente revela dados importantes sobre a percepção do eleitorado brasileiro. 74% dos votantes

0: indicaram que estariam dispostos a mudar sua escolha de voto caso um candidato fosse associado a um caso de corrupção. Esse percentual significativo sublinha a crescente demanda por ética e integridade na esfera pública. A descoberta aponta para uma maior vigilância dos cidadãos em relação à conduta dos políticos, mostrando que escândalos de corrupção têm um peso considerável na decisão final nas urnas, podendo alterar o cenário eleitoral de forma substancial. Seguindo para o cenário econômico, as bolsas de valores na Ásia encerraram as negociações sem apresentar uma direção única. Os mercados da região acompanharam de perto as perdas moderadas observadas em Wall Street na sessão anterior, com os investidores demonstrando cautela. O principal foco de atenção tem sido o aguardado balanço financeiro da gigante de tecnologia Nvidia, que continua a influenciar as expectativas globais. Paralelamente a esse movimento, os preços do petróleo registraram um recuo, refletindo preocupações com a demanda global e a instabilidade econômica, o que gera impactos em diversas cadeias de produção e consumo. E uma notícia preocupante chega da Ásia. O número de mortos devido às severas enchentes e deslizamentos de terra que atingem o Nepal e o Tibete subiu para 273. As equipes de resgate enfrentam grandes desafios nas operações de busca e salvamento, em meio a áreas extensamente devastadas e condições climáticas adversas. A situação humanitária é crítica, com milhares de pessoas desabrigadas e necessitando de ajuda emergencial. A infraestrutura local foi gravemente comprometida, dificultando o acesso a suprimentos básicos e assistência médica, enquanto as autoridades buscam mobilizar recursos para as vítimas.
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11: Lucas Araújo na cidade. 15:35. Estamos de volta. Pra você que tá chegando, tá sintonizando na 98, é o seguinte, hein? Tá rolando uma caixa de escola aqui na Cidade FM hoje, sabia? Pois é, pra participar é só mandar uma mensagem aqui no zap pelo 34996330983. Vamos ligar no fixo 3281-5800. Participa! Vai que seu nominho aqui tá no sorteio de hoje, hein? É uma caixa de escola, rapaz. Manda um abraço especial aí pro Marcos Carneiro, tá na sintonia. Manda um abraço também pra Lolita, tá ouvindo a gente lá na Marilda Ópticas, grande amiguinha nossa aqui da cidade. Ela falou, Lucas, manda pra gente postinho de gasolina. Eu já tinha visto posto de gasolina, agora postinho. Vixe, Mari, cadê inovação, hein? Eita, Lolita, bora que bora, chegando pra você. O Jean Felipe já tá colando por aqui também, ó. Opa, Lucão, e aí, Jeanzinho? Tamo junto, meu brother, cadê o Renan? Tá aí na lida, na luta? Bora que bora, Jean Felipe, Renan Michel, galerinha da Algar, Telecom, sempre ouvindo a Cidade FM, tá aí no trecho, tá trazendo internet aí de qualidade pra cidade inteira e ouvindo a Cidade FM. A Irivane, tá lá também, ó, Luquinha, tô aqui ligadinho com o meu rádio no 12, vixe Maria, no 12? Põe no 15, senhor, no 16. Vamos poder reter isso aí, Livane. No 12 é pouco agora. O Alisson também chegando, a Dilson também, galerinha ligadinha lá na torneadora Dias. Bora que bora, chegando João Gustavo e Murilo, participação de Grilo, postinho de gasolina.
12: Faz barulho aí!

0: E o Plugado tá de volta, gente. Animadíssimos por aqui pra te deixar por dentro de tudo. E olha só essa que acabou de pipocar no mundo das celebridades. Anel de noivado de Luísa Sonza. Um show de design clássico e sofisticado.
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0: Pois é, a nossa querida Luísa Sonza pegou todo mundo de surpresa e ficou noiva durante uma viagem super romântica. A notícia, claro, deixou os fãs eufóricos, mas o que realmente roubou a cena e virou o assunto principal foi o anel de noivado. Com um design clássico e super sofisticado, ele já tá dando o que falar nas redes sociais, com internautas eufóricos comentando cada detalhe. A internet tá em polvorosa, com milhares de comentários e memes sobre a escolha da Luísa, que sempre arrasa em tudo que faz, né? Os detalhes do anel, o brilho, a elegância discreta, mas impactante, é uma joia deslumbrante que já virou objeto de desejo e tendência. A cantora, que é puro carisma e energia, agora com um novo e lindo capítulo na vida amorosa. E claro, o Plugado tá de olho em tudo. Mas ó, a gente não para por aqui não. Fica ligado que o Plugado continua em instantes, com mais novidades e tudo que você adora.
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12: Muito bem, estamos de volta na Cidade FM, feita pra você. Tá chegando ao fim mais uma edição do Voo Livre. Pra você que ficou ligadinho comigo até o momento, obrigado pelo carinho, pela audiência. Prazer ter você aqui todos os dias. Ó, e antes de ir, quero fazer um convite especial pra você, viu? 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Bora que bora então, gente. Boa quinta-feira pra todo mundo, mas antes de ir, tem sorteio, né? Claro, hoje uma caixa de Qual lá do supermercado do Hilário. Quem será, hein? Bora que bora? Eu já sei quem ganhou. E você? Não, né? Então cruza o dedinho, vai que eu falo seu nome agora. É isso aí. E ó, quem faturou hoje o brindaço lá do supermercado do Hilário, uma caixa de Skol, foi a Aline Martins. Alô, Aline! Faturou aí, pode retirar seu cupomzinho com a gente hoje até às 19 horas e retirar sua caixa de Skol lá do supermercado Hilário. Gente, fica com Deus, obrigado pelo carinho, pela audiência. Até amanhã. Amanhã rapidinho eu passo aqui às 7 da manhã pra gente fazer um bate-papo ligeiro, mas a partir das 8h30 já estarei lá na Farmácia Nacional esperando por você. Combinado? Tchau, gente. Beijo no coração. Marianinha tá chegando aí pra assumir a super tarde que promete, com muito mais brindes pra você. Abraço, beijo e fui!
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Boa tarde, tudo bem com vocês? Eu espero que sim, por aqui tá tudo ótimo, caso você esteja se perguntando, caso não, tá respondido da mesma forma. E vamos que vamos, bora que hoje eu tô animação pura, felicidade e coisas assim. Agora, independente de estar feliz ou não, sofrência é um ritmo que a gente tem que começar, não é mesmo? Ah, mas não dá pra ser feliz sofrendo. Quem disse que não? Não é mesmo? Estamos aqui pra quebrar regras. Aliás, é pra isso que as regras funcionam, né? Nem sempre só isso, mas vocês entenderam. Vamos que vamos. Já um grande abraço pra ele que tá sempre aqui no Super Tarde comigo, o Alessandro, famoso rei da sofrência. Um alô também pra Vilma Mendes. Grande abraço pra você, viu, Vilma? Rapaz, já vamos atender todo mundo aqui hoje nessa programação maravilhosa. Pra você que nunca participou, eu acho que é o momento, tá? Tô me sentindo solitário, acho que você pode mandar um oi aqui pra mim e pedir sua música preferida. Olha só, pelo WhatsApp é o 996330983. Pelo telefone fixo, 32815800. Me liga aqui, me conta uma fofoca, deixa eu ouvir a sua voz também, né? Vamos fazer essa troca aqui diferenciada? Então bora que eu tô te esperando, tá? Não demora não. E a gente começa muito, muito bem. Essa sofrência aqui, ela é quase garantida que eu começo com ela, né? Mas é que é verdade. Eu ainda não te esqueci. Tá chegando a Ana Castela aqui pra deixar esse bloco primeiro aqui, ó. Incrível.

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3: E aí, galera? De volta com o Drops News, a sua dose diária de informação no ritmo certo. Eu sou a Andressa Pires e tô aqui pra gente mergulhar nas últimas do mundo pop e da música que mais bombam. E olha só essa que tá todo mundo comentando. Pablo Vittar com uma camisa do Sepultura. Isso é pista da nova era ou só um look arrasador? A galera tá pirando nas teorias. A verdade é que a Pablo tá que tá. Enquanto a gente tenta decifrar esse mistério fashion, já tem uma super parceria vindo aí, com a Urias, que tá pra ser lançada. E tem mais, viu? A artista tá preparando o álbum L, e a gente não vê a hora de conferir o que vem por aí. Pablo Vittar sempre surpreendendo e entregando tudo, né? Fiquem ligados, porque o Drops News não para. Já já eu volto com a última parte do programa, recheada de mais notícias quentinhas pra você. Não sai daí.
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5: Boa tarde, Mariana. Como que tá aí nas coisas? Eu sou o neto da Vilma Mendes. Opa. Luiz Otávio. Você pode tocar aí a música de Matheus e Cauã, Se Não É Ser Humano ou É Um Anjo? Por favor.
6: Com certeza, viu? Ó, perguntou como eu estava, né? Além de tudo, falou por favor e pediu mais bonitinho aqui, um áudiozinho perfeito. Luiz Otávio, parabéns, a gente toca agora pra você, tá bom? Um grande abraço também pra Aline, pra Marilei, grande abraço pra Vilma, pro Alessandro, pra Mirena, já participando aqui com a gente, hein? Já já sua, viu? Pode pedir aquela diferenciada, vamos que vamos. 6:23. 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
2: Você está no Minuto News. As manchetes que abrem a nossa parte informativa. Pesquisa Poder Data Aia revela que Lula e Flávio têm 49% de rejeição entre os eleitores. A Nestlé defende consulta ao setor privado para novas regras de rotulagem na Índia. E o capital para o saneamento existe, mas o desafio é fazer com que ele chegue até a obra.
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2: A pesquisa Poder Data Aia revela que tanto o presidente Lula quanto Flávio registram 49% de rejeição cada um entre os eleitores brasileiros. O levantamento, que mede a percepção pública sobre figuras políticas, aponta para um cenário de alta polarização no país. Os dados indicam que quase metade dos entrevistados expressa desaprovação em relação à atuação e à imagem de ambos os políticos. Este estudo atua como um termômetro importante para a análise do panorama político nacional, oferecendo insights sobre as tendências e os desafios futuros para as próximas movimentações eleitorais e a gestão pública. A Nestlé defende a consulta ao setor privado na Índia para a elaboração das regras de rotulagem nutricional. A gigante alimentícia busca garantir que o governo indiano considere a visão das empresas ao definir as novas diretrizes para as embalagens de alimentos e bebidas. O objetivo é assegurar que as regulamentações sejam práticas e eficazes, equilibrando a necessidade de informar o consumidor com a realidade operacional da indústria. A colaboração entre o governo e as empresas é vista como crucial para implementar medidas que protejam a saúde pública sem comprometer a viabilidade do mercado. O Brasil tem capital para o saneamento básico, mas o desafio principal é transformar esse investimento em obras concretas. Em São Paulo, uma operação realizada em janeiro demonstrou a eficácia da parceria entre recursos públicos e privados para acelerar a universalização do esgotamento sanitário. Apesar da disponibilidade de fundos, a execução dos projetos enfrenta gargalos como a burocracia e a capacidade de gestão. É fundamental otimizar a coordenação e os processos para que o capital disponível realmente chegue até a população, garantindo acesso a serviços essenciais e melhorando a qualidade de vida.
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0: Eita, nós! Boa tarde, Mari. Tudo bem, minha linda? Ô, Mari. Toca pra mim a música. Quem é ele?
1: Opa!
0: Da Zé Camargo, tá bom?
1: Combinado, viu?
0: Beijo
1: pra você.
0: Amanhã é dia do sextão, bebê.
1: Amanhã é dia, viu?
2: Hoje é sexta-feira. Oi, Lana.

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2: Vamos falar de algo que fez o coração da comunidade gamer disparar. Preparem os corações, porque Final Fantasy VII Revelation fez barulho na Gamescom.
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2: Sim, gente. O trailer novinho em folha de Final Fantasy VII Revelation chegou causando furor na Gamescom Opening Night Live 2026. E olha, não é qualquer jogo, né? Final Fantasy é um clássico, uma lenda que continua a surpreender. E a Gamescom, como sempre, é o palco perfeito para essas grandes revelações. Esse Revelation, que já vinha gerando uma expectativa gigantesca, agora com esse trailer, só confirmou que ele veio para ser uma das maiores estrelas do evento. A comunidade gamer tá em polvorosa, comentando cada detalhe, cada cena, cada piscada. É o tipo de anúncio que faz a gente prender a respiração e querer mais, sabe? Fica ligado que o Plugado volta em instantes com mais novidades.
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É isso aí, tô de volta com vocês, 16 horas e 53 minutinhos. Olha só, tá chegando um pedido muito especial. A Aniele pediu pra oferecer uma música pra ela, a Maria Helena. A avó dela, né, pediu Minha Herança com Ana Castela. Essa música é linda e a gente vai passar agora pra vocês. Bora lá.

0: Valeu, Goiânia!
1: Delícia, cara, junto. Tem que respeitar.
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0: É isso aí, 17h04. Tô de volta com você aqui na 98,3 Cidade FM, feita pra você, bebê. 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Você está sintonizado aqui no nosso Super Tarde e para participar tá muito fácil, manda mensagem aí pelo WhatsApp ou liga pelo telefone fixo. Rapaz, a travadeira aqui não é à toa não, né? Quinta-feira tá perto do final de semana, já dá aquela vontade de tomar um chazinho da confusão, tem jeito não. Vamos atender o pedido da Marcelina? Primeiro, bora ouvir o áudio e olha que voz maravilhosa, gente.
1: Boa tarde, Rádio Cidade. Oi, Mariana. Uma boa tarde para você, uma tarde linda, maravilhosa, que é a Marcelina Rosa Oliveira Alves, aqui do bairro Brasil. Eu gostaria de ouvir, se possível, Jean Giovanni, Espuma da Cerveja. Um abração para você, beijo, beijo, tudo de bom.

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2: 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As principais manchetes agora em destaque. Uma pesquisa revela os índices de aprovação do governo federal. No cenário econômico, leilão de baterias promete destravar novos negócios. E na saúde, canetas emagrecedoras podem ajudar a prevenir a insuficiência cardíaca.
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2: Vamos aos detalhes. Uma nova pesquisa do Poder Data IA traz os números sobre a aprovação da gestão federal. O levantamento nacional aponta que 50% dos entrevistados desaprovam o governo, enquanto 42% aprovam a administração. Esses dados refletem a percepção pública em relação às políticas e ao desempenho da gestão em diversas áreas. A pesquisa oferece um panorama importante sobre o cenário político atual, com números que servem de base para a análise de especialistas e do próprio governo. No cenário econômico e energético, uma oportunidade promissora se aproxima para o Brasil. O primeiro leilão de contratação de sistemas de armazenamento de energia está previsto para dezembro. Este evento é aguardado com grande expectativa, pois deve destravar um novo e importante segmento de negócios no país. A iniciativa visa impulsionar a inovação e o investimento em tecnologias de baterias, essenciais para a modernização e a segurança da rede elétrica brasileira, gerando novas frentes de trabalho e desenvolvimento tecnológico. E na área da saúde, uma boa notícia para o tratamento da obesidade e suas comorbidades. Pesquisas recentes apontadas pelo endocrinologista Marcelo Bertolucci indicam que novas classes de medicamentos para a obesidade, conhecidas popularmente como canetas emagrecedoras, podem oferecer um benefício adicional significativo. Além de auxiliar na perda de peso, esses tratamentos também se mostram eficazes na prevenção da insuficiência cardíaca. A descoberta abre novas perspectivas para pacientes e profissionais de saúde na gestão da obesidade e na melhoria da qualidade de vida.
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É isso aí, eu tô de volta com vocês. Rapaz, mandar um grande abraço especial pro Erivelton. A gente vai fechar com chave de ouro a programação aqui com a música que ele pediu, viu? Quinto, bebê, tem jeito não, tá pertinho demais o final de semana, hein? Já tá dando pra sentir o cheiro do final de semana, quero falar não, viu? Grande abraço pro Alessandro também, a Marilei, a Aline, também um grande abraço pra Aniele. Alô pra voz Marlene Marques, pra Vilma Mendes, também pra Mirena, um grande abraço. Mirena já pediu uma música aqui especial, viu? A gente vai primeiro com Bala Alojada. Na verdade, deixa eu trocar aqui, ó, em cima da hora. Vamos começar com Alô Porteiro, Marília Mendonça.

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1: Cidade, 17 horas e 51 minutinhos. Chegamos ao fim aqui da nossa super tarde de hoje. Válido lembrar, hein?
2: Sexta-feira! Hoje não, hoje é quinta, olha.
1: Mas tá bem perto, né? Olha o cheirinho de final de semana. Ficou boa demais essa frase, né? Olha o cheirinho de final de semana. Mesmo que fosse pra sentir o cheiro, ainda tá uma frase bem confusa. Mas tem problema não. Vamos que vamos e bora que bora. Agradecer a participação desses ouvintes maravilhosos que estão sempre aqui comigo, sintonizados na 98,3. Estão sempre aqui com todos os locutores, né? Tem gente que é assídua mesmo, não tem jeito. É, e amanhã então eu volto com vocês no nosso sextouzinho diferenciado. A partir das 16 horas, combinado? Vou ficando por aqui então, já o Fabricete chegando com a voz mais sexy do Brasil para fazer o Rota 98. Tô indo embora, de Paulo e Paulino também chegando para vocês aqui na Cidade FM. Tchau, tchau, fui!

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0: 5h59.
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anjo do Senhor anunciou a Maria, e ela concebeu do Espírito Santo. Ave Maria, cheia de graça, o Senhor é convosco. Bendita sois vós entre as mulheres, e bendito é o fruto do vosso ventre, Jesus. Santa Maria, Mãe de Deus, rogai por nós, pecadores, agora e na hora de nossa morte. Amém. Eis aqui a serva do Senhor, faça-se em mim segundo a vossa palavra. Ave Maria, cheia de graça, o Senhor é convosco. Bendita sois vós entre as mulheres, e bendito é o fruto do vosso ventre, Jesus. Santa Maria, Mãe de Deus, rogai por nós, pecadores, agora e na hora de nossa morte. Amém. E o Verbo divino se fez carne e habitou entre nós. Ave Maria, cheia de graça, o Senhor é convosco. Bendita sois vós entre as mulheres, e bendito é o fruto do vosso ventre, Jesus. Santa Maria, Mãe de Deus, rogai por nós, pecadores, agora e na hora de nossa morte. Amém. Rogai por nós, Santa Mãe de Deus, para que sejamos dignos das promessas de Cristo. Oremos. Infundi, Senhor, como vos pedimos, a vossa graça em nossas almas, para que nós, que pela anunciação do anjo, vimos ao conhecimento da encarnação de Jesus Cristo, vosso Filho, por sua paixão e morte, sejamos conduzidos à glória da ressurreição, pelo mesmo Cristo, Senhor nosso.

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Boa tarde. Boa tarde, ouvintes. Começa mais uma edição do nosso Rota 98, programa do Cowboy. Eu, Fabrício Cunha, já tô por aqui, pronto pra fazer companhia pra você até as 9 horas da noite, viu? Quinta-feira chegando na reta final da semana. Nada melhor do que você colocar uma boa música, né? Trazendo informação, companhia e aquele clima, como diz o Fabricete. Gostoso. Na Cidade FM. Aumenta o volume, porque a tarde é nossa, viu? Seja no trabalho, em casa, na estrada, na zona rural, fica comigo, ó. Porque hoje tem sorteio lá do meu parceiro Hernani Lanches. E pra você participar, basta pedir a sua música aqui no 996-330983, tá bom? Ou ligue no 3281-5800. E Cidade FM, 18 horas e 9 minutinhos. E como hoje é quinta-feira, hoje é dia de quê? Isso mesmo, TBT. Chega pra vocês, Kleber e Cauã, TBT. No boteco sem dinheiro. Sem dinheiro. É. Ah.

0: TBT. 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Não perca a hora, Dona Maria, são 6 e um bocadinho. Hã? Sim, até que é bom.
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0: Tô inspirado hoje, né? Pra falar a verdade. Chega pra vocês, Jads e Jadson. Toca um João Mineiro e Marciano. Escuta essa moda aí.

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14: Fabricete com você na Cidade FM, na Cidade, 18 horas, 19 minutinhos. E um recadinho pra vocês da inauguração da Farmácia Nacional, viu? 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Vamos ouvir o áudio do meu amigo Ricardo lá da Brickfen. Queria mandar um grande abraço pessoal da Brickfen, ligadinho com a gente, meu, muito obrigado, viu? Fala comigo, Ricardão.
15: Fala, meu amigo Fabrício, boa tarde, tudo bem?
14: Tudo bem.
15: Fala aí pra nós lá no Cajuru.
14: Lá no Cajuru, tio Léo. Aquele abraço.
15: Tá te acabando de tirar o leite.
14: Já acabou. O que é que você quer ouvir?
15: Me manda Neno Moreno, Chapeuzudo.
14: Então, escuta essa moda aí.

0: Esse calor humano, essa energia gostosa, vocês passam pra nós. Sobre 7 vai mandar em forma de música pra vocês. No Percora, Dona Maria, são exatamente 6h03.
1: Ela gosta demais
0: do Fabrício Cunha.
2: Valeu demais, meu lindo.
3: Valeu, Dona Maria.

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4: Já pode, né? Quase sexta. Chega pra vocês, Zezé de Camargo Luciano. Tempo perdido. Não perca a hora da Ana Maria, são exatamente 6 e bocadinho.

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4: Você está no Minuto News. No cenário político, uma pesquisa recente aponta um cenário apertado para o segundo turno. Na economia, o setor de transmissão de energia se prepara para receber novos e importantes investimentos. E ainda sobre política, a educação aparece como prioridade para uma parcela significativa da população na escolha do próximo presidente.
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4: Uma pesquisa realizada pela Poder Data, AIA, revela um panorama de forte disputa em um possível segundo turno. Segundo os dados levantados, o nome de Lula aparece com 45% das intenções de voto, enquanto Flávio registra 44%. Os números indicam uma margem muito estreita entre os dois, prometendo uma eleição bastante acirrada caso esse cenário se confirme. A pesquisa reforça a polarização e a importância de cada voto na corrida eleitoral. Virando a página para a economia, o setor de transmissão de energia está prestes a receber um impulso significativo com a chegada de novos investimentos. O mercado está em grande expectativa pelo leilão do Bipolo Nordeste 2. Este evento é considerado crucial, pois o aporte financeiro previsto para o projeto pode alcançar a marca expressiva de 25 bilhões de reais. Ricardo Botelho, do Ministério de Minas e Energia, destacou a importância dessa iniciativa para a infraestrutura energética do país, prometendo modernização e expansão da malha de transmissão, o que é fundamental para o desenvolvimento e segurança energética brasileira. E voltando à política, uma pesquisa de opinião pública mostra que a educação é uma preocupação central para os eleitores. 20% dos entrevistados afirmaram que a educação deve ser a principal prioridade do próximo presidente. Esse dado sublinha a demanda por políticas públicas robustas na área, refletindo o desejo da população por melhorias significativas no ensino em todos os níveis. A pauta educacional, portanto, ganha destaque e deve ser um tema central nas discussões e propostas dos candidatos que almejam o comando do país.
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11: Fabre 7, com você na Cidade FM, na Cidade, 18 horas, 38 minutinhos. Lembrando vocês que hoje temos sorteio lá do Hernani Lanches para você participar. Basta pedir a sua música aqui no 996-330983. Vamos ver o áudio da Marcelina. Fala comigo.
12: Boa noite, Cidade FM. Oi, Fabrício. Bora lá.
11: Let's go.
12: Rosa Veralves, do bairro Brasil. Manda aí um Ronex Limão em Castelo de Sonho pra mim. Um abração, um beijo, tudo de bom.
11: Então, escuta essa moda aí.

0: especial.
1: Essa é do tempo que minha avó chupava chiclete.
2: Rapaz, não era chiclete não, era visgo. Não tinha chiclete naquele tempo não, cara. 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

0: Fernandes.
1: É, tô com pra vocês, Paula Fernandes com Victor e Léo. Não precisa, mas tem que ser assim. Não perca a hora da Ana Maria, quase 7 horas, hein?

0: viagem através dos tempos que não voltam mais. Eu, Érica Monteiro, estarei todo final de semana no comando do Classe A. Fiquem ligados aqui. 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
7: Falou, tá falado, né? Fabricete, com você na Cidade FM, na cidade, faltando 11 minutinhos para 7 horas da noite. Lembrando vocês, toda quinta-feira temos sorteio lá do meu parceiro Hernani, para você participar. Basta pedir a sua música aqui no 996330983, tá bom? Vamos ver o áudio do amigo João Lima, fala comigo.
8: Ô, Fabrício Cunha, opa. Deus abençoa, boa noite.
7: Boa noite.
8: Manda um musicão pra nós aqui no rancho dos amigos.
7: Deixa comigo, ué.
8: Amigo Itamário Cristiano e manda pro Dair aí.
7: Dairão, aquele abraço.
8: Manda um musicão bom pra nós ouvir aqui esse programa seu, apaixonado.
7: Apaixonado, vamos ver se meu gosto musical tá legal hoje. Hã? Hã? Chega pra vocês, Leandro e Leonardo. Rumo a Goiânia. Escuta essa moda aí.

0: Esse calor humano, essa energia gostosa, vocês passam pra nós. O Brissete vai mandar em forma de música pra vocês. Faltando 7 para 7 com Fabricete.
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0: 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Essa é a vida do peão, sem rumo, sem destino, sem parada. 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Porque o amor pode ser grande, mas a saudade sempre vai ser brava. Então meu conselho é o seguinte, nunca namore um cowboy, mas às vezes, deixe ele te dar uma namorada.
1: Tô com pra vocês, João Carreiro. Nunca namora.

com você. Chegando pra vocês, Rick Renner, Cara Metade. Agora, vocês me dão licença que eu vou ali fora fumar um tabaco. Já tô de volta.

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1: Babado fortíssimo. Viúvo de Rita Lee é flagrado em momento romântico.
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1: Pra quem tava super curioso com a vida do Roberto de Carvalho, o viúvo da nossa eterna rainha Rita Lee, a novidade é essa. Ele foi visto em um jantar super especial. O detalhe? Tava muito bem acompanhado, hein? Com a nova namorada, que é uma antiga paixão dele. E ainda por cima, com várias amigas famosas. Imagina a roda de conversa. A galera nas redes sociais, claro, pirou. Todo mundo comentando essa aparição super rara do Roberto. É bom demais ver que a vida segue e que ele tá feliz, né? Muitos fãs mandando mensagens de carinho e apoio. Quem será que eram essas amigas? A gente já tá de olho pra saber mais. Mas ó, a nossa dose de fofoca boa e interação chega ao fim por aqui. Que delícia ter a sua companhia, viu? Andressa Pires se despede e te espera na próxima edição do Plugado. Um beijo e a gente se conecta de novo.
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9: Sobre 7 com você na Cidade FM. Na Cidade, 7 horas 6 minutinhos. 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Ou ligue no 3281-5800. Vamos ouvir o áudio do meu amigo André Esteves. Fala comigo, meu padrinho. Opa!
10: Olá, ouvintes da Rádio Cidade FM. Aqui tá falando André Esteves. Eu queria ouvir a música E Daí, com Guilherme Santiago. E eu tô ligadinho, hein, com meu amigo Fabrício Cunha. Escuta essa moda aí.
9: Já sabe o que eu vou falar, né, Andrezão? Escuta essa moda aí.
11: E

¡Bravo!

0: tá doido?
1: Tem de sobra.
0: Amo vocês, meus irmãos. Ah, Galo Velho.
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É, toco pra vocês, Guilherme Santiago, e daí? Júnior César com Felipe Rodrigo, Picuinha, Juliano César com Jades e Jadson. Ó, não tô sonhando com você, minhas vistas estão ruins. E agora os gordinhos, César Menotti Fabiano, do lado esquerdo, ó. Não perca a hora da Dona Maria, são exatamente 19 horas, 17 minutinhos.

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4: Hoje é sexta-feira.
5: Sobre 7 com você na Cidade FM, na cidade, 19 horas 20 minutinhos. E agora que eu me toquei que passaram das 7 horas da noite. Então você já sabe o que acontece a partir das 7 horas da noite, né? Os modão começam a pegar fogo, cabaré. Vamos para o áudio da Solange. Fala, você sumiu, Solange. O que foi? Tá com raiva de mim?
6: Boa noite, Fabrício. Tudo bem?
5: Tudo
6: com
5: bem.
6: Você?
5: E você?
6: Fabrício, roda uma música pra mim.
5: Todo.
6: Teodoro Sampaio, tapete da casa.
5: Então, escute essa moda aí.

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2: Ah? Chega pra vocês, milionário José Rico. Jogo do amor.

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1: E a gente tá de volta, hein, na última parte do Drops News. Que energia boa, galera. Andressa Pires por aqui, sempre conectada com o que há de mais quente no universo da música e do pop. E já que a gente tá falando de novidade e música, olha só essa. A Mari Fagundes, aquela dona do hit Peão Todo Tatuado, que a gente ama, anunciou que tá grávida. É isso mesmo. A Mari, que tem 33 anos, usou as redes sociais para contar que espera o primeiro filho, fruto do relacionamento com o empresário. Que notícia boa, hein? Muita saúde para essa família que tá crescendo no universo da música. Chegamos ao final do nosso Drops News, mas a energia continua por aqui, pulsando forte. Muito obrigada pela sua companhia, pela sua audiência, por estar sempre conectado com a gente. Adorei cada minuto. Até o próximo Drops News. Estarei juntinho com você.
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5: Fabricete com você na Cidade FM, na Cidade, 19h35. 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Ou ligue no 3281-5800, tá bom? E agora chegando para vocês o pedido do meu amigo Erivelton. Ele pediu um marca evidente, mas ele mandou um áudio aqui também. Vamos ver? Fala comigo.
6: Estica, meu padrinho!
5: Ó, estica, escuta essa moda aí.

Agora chegando para vocês que estão apaixonados, Ed Brito Samuel. Ponto G. Não perca a hora da Ana Maria, são exatamente 19 horas 39 minutinhos.

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2: Ah? Ai! Essa moda, você acorda cedo lá na Rondônia, montando nos Zenz, vai comprar boi lá no Chupinguá. Chega pra vocês, trio Parada Dura. Me mata de uma vez.

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2: Bonitão, está de volta. Fabre 7 com você na Cidade FM, na cidade, faltando 12 minutinhos para as 8 horas da noite. Vamos ouvir o áudio da minha querida amiga Luzia Helena. Fala comigo. Opa, comigo.
3: Ô, Fabrício Cunha, boa noite.
2: Boa noite.
3: Tudo bem?
2: Tudo bem.
3: Fabrício, manda um modão para nós aí do Vitriléu.
2: Ô, falou minha língua agora.
3: Escolhi, viu? Quero oferecer principalmente pro meu esposo Leonardo, pra minha filha Ana Vitória.
2: Quem?
3: Pra você também.
2: Obrigado.
3: E pra todos que tiver ouvindo a rádio. Um abraço, viu? Fica com Deus.
2: Então, escuta essa moda aí. Chega pra vocês, Victor e Léo. Vida boa.

Que esse calor humano, essa energia gostosa, que vocês passam pra nós, o Brissete vai mandar em forma de música pra você.

Então, eu recebi uma ligação aqui do meu grande amigo Josafá, um cara que eu cresci escutando ele na rádio. E é um. Eu fico lisonjeado, viu, Josafá, pela ligação, meu muito obrigado. Você pediu um modão, então, chegando pra você de Paulo e Paulino, ponto final. Um abraço também lá pro Joaquim do Champanhe. Tamo junto.

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5: Jane, se você falou, a água parou, hein? Sobre sete com você na Cidade FM, na Cidade, 20 horas, 3 minutinhos ou 8 da noite, como você preferir. 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William Bonner dizia, boa noite. Você liga... Você ligando aqui pro 3281-5800, você escuta o Boa Noite no Fabre 7. Ouve hoje do meu amigo Leonardo. Fala comigo, padrinho.
6: Aô, meu amigo Fabrício Cunha.
5: Opa.
6: Fabre 7.
5: Fala com ele.
6: E o sol lá hoje tava quente?
5: Você até é doido.
6: Na Cascavel? Fabrição, é o Leonardo fazendo iame. Fabrício, manda pra mim, sou levante, sou lenir.
5: Opa!
6: Amor de minha vida.
5: Aí é moda de
6: Vou
5: boiadeiro.
6: Vou oferecer pra minha esposa Luz Helena, pra minha querida enteada Ana Vitória.
5: Quem?
6: Pro meu amigo Ricardo Brickfena.
5: Grande Ricardo.
6: Pro meu amigo Edmundo da Fazenda Cascavel.
5: Ed Wilson.
6: Pro meu amigo Beleza.
5: Bela Bela.
6: Pro meu amigo Júnior Pandora.
5: Pandora.
6: E pro meu amigo Henrique Siqueira.
5: Henricão, aquele abraço.
6: E também pra você, meu amigo.
5: Obrigado.
6: Fabrício Cunha.
5: Tamo Fabrício, por cá.
6: Uma boa noite de serviço aí.
5: Muito obrigado.
6: Um abraço aí, toque assim pra nós.
5: Pá, então, escuta essa moda aí. Chegando pra vocês, Solevante Soleni, amor de minha vida.

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1: Como vocês acabaram de ouvir, tocando só as melhores. Então chega pra vocês, Eduardo Costa. Amor de violeiro.
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1: Coisas bonitas.

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Não perca a hora da Dona Maria, são exatamente 8 horas da noite e 10 minutinhos.

agora chega pra vocês o pedido do meu amigo Fernando. Queria mandar lá pra Camila, pra Samara também ouvir da gente. Muito obrigado. Chega pra vocês, André Andrade. Pássaro sem ninho. Aí é moda de boiadeira, hein?

0: Que é isso? Isso aqui a gente tá falando de elite, viu? Elite. Moda de boiadeiro, ó.
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0: Esse calor humano, essa energia gostosa que vocês passam pra nós, Fabricete vai mandar em forma de música pra vocês. E eu tenho os melhores ouvintes do Brasil, tem como não. Já dizia Wando Moraes, esquece.
2: Não, aí o cara ligou lá na rádio e falou assim, não sei se você tá atendendo pedido. Eu falei, criatura do céu, atendendo eu tô. Eu só não sei se você tá preparado pra escutar. Segura essa moda aí, ó.
0: Bom, além da aula me ligou mais cedo aqui na rádio e eu acho que eu tinha acabado de falar que a partir das 7 era só modão. E ela falou que gostava muito de modão e pediu essa aqui, essa pedrada. Carlito Baduí, essa cidade sem você não é cidade. Lindalva, muito obrigado, aquele abraço. Escuta essa moda aí.

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1: Você está no Minuto News. Nossas manchetes de destaque. Nova pesquisa Poder Data IA aponta números para o primeiro turno presidencial. Especialistas debatem o papel do Estado na redução de riscos para créditos de transição energética. E a Expo Rio Preto registra crescimento expressivo, superando 70 milhões de reais em negócios.
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1: A mais recente pesquisa Poder Data IA, divulgada recentemente, traz um panorama sobre a corrida presidencial para o primeiro turno. Os dados indicam que Lula aparece com 38% das intenções de voto, já Flávio registra 35%. A pesquisa oferece um retrato do cenário político e é um importante termômetro para as próximas eleições. Esses números são fundamentais para entender as movimentações políticas no país, refletindo o posicionamento do eleitorado neste momento. O levantamento Poder Data IA é acompanhado de perto por analistas e partidos, fornecendo base para estratégias e discussões. No cenário econômico, o debate sobre a transição energética ganha força. Especialistas apontam que o papel do Estado é crucial para reduzir os riscos em créditos voltados a essa transformação. O investimento necessário para que o Brasil atinja a meta de zerar as emissões líquidas até 2050 é robusto, estimado em 5,4 trilhões de dólares pela Bloomberg NEF. Essa quantia colossal reforça a necessidade de mecanismos que incentivem e deem segurança aos investimentos privados e públicos. A atuação estatal seria, portanto, um facilitador, criando um ambiente mais seguro para que os recursos fluam para projetos de energia limpa. A redução de riscos é vista como chave para atrair o capital necessário e acelerar a descarbonização da economia brasileira.
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1: No agronegócio, temos resultados positivos da Expo Rio Preto. O evento demonstrou um crescimento notável, contabilizando 70,3 milhões de reais em negócios. Esse volume representa um aumento de 8% em relação à edição anterior. A feira também atraiu um público recorde, recebendo 202,4 mil visitantes, um salto de 97,4% comparado ao ano passado. Esses números refletem a força do setor e o sucesso da Expo Rio Preto em gerar oportunidades e movimentar a economia local e regional. A alta visitação e o volume de negócios consolidam o evento como uma plataforma estratégica para o agronegócio brasileiro, impulsionando parcerias e inovações. 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
0: Sobre 7 com você na Cidade FM, na Cidade, 20 horas 24 minutinhos. Vocês ainda têm 26 minutinhos para poderem participar. Sorteio lá do Hernani Lanches, que é apenas pedindo sua música aqui no 996330983. Como graças ao Bom Pai, tá tendo muitos pedidos, bom, muito obrigado. Por isso, às vezes eu faço, tô fazendo mais, às vezes até o bloco inteiro de pedido, tá? Vamos começar isso com o Fernando Miranda. Fala comigo, meu amigo. Teve aqui mais cedo na rádio, conheci o grande Fernandão. Fala conosco.
3: Boa noite, Sobre 7. Boa noite. Fernando Miranda, bairro Esplanada. Gostaria de ouvir a moda Pitoco, Teodoro Sampaio. Abraço você e todos os ouvintes.
0: Abraço.
3: Foi meu nome na promoção aí.
0: Olha, falou. Ó. Saiu no fundo falando, então escuta essa moda aí. Ai, quem nunca teve um pitoco, né? Não perca a hora da Ana Maria, são exatamente 8 bocadinhos.

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9: Fabricete com você na Cidade FM, na Cidade, 20h33. 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

0: 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Vamos ouvir o áudio da minha amiga Maria, fala comigo.
1: Oi, meu amigo Fabrício. Opa, tudo bem?
0: Tudo bem,
1: boa
0: você?
1: Noite pra você.
0: Boa noite.
1: Deixa eu te pedir uma música aí de
0: Até
1: Marco
0: duas.
1: E Mário.
0: Marco e Mário.
1: Uma de Marco e Mário que você mandar pra mim, eu tô aceitando.
0: Beleza.
1: Tá bom?
0: Tá bom.
1: Fica com Jesus.
0: Amém.
1: Uma boa noite pra você.
0: Pra tchau. Você também, minha querida. Então, chega pra você, Marco e Mário. A mulher mais feliz. Escuta.

0: esse calor humano, essa energia gostosa que vocês passam pra nós, o Fabricio vai mandar em forma de música pra vocês.
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0: Ó a moda de boiadeiro chegando aí, ó. Chega pra vocês pedindo da minha amiga Jane Janinha. Com vocês, pra vocês, Tião Carreiro e Pardinho, Azulão do Reino Encantado. Alô, Zico, aquele abraço.

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2: Ô, Fabrício Cunha, vê se tem jeito de mandar cretina aí pra Silveira e Silveirinha, pra todos nós aqui no rancho. O Daíra e pro Rodrigo.
3: Às vezes, pai.

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7: Fabricete com você, o Fabricete não para. Fabricete com você na Cidade FM, na Cidade, faltando 11 minutinhos para as 9 horas da noite. Vamos correndo, que eu acho que ainda vai dar tempo, hein? Vamos ouvir hoje do meu amigo André Esteves novamente.
8: Olha ali, eu aqui de novo.
7: Olha nós aí.
8: Com
7: fala
8: André
7: comigo.
8: Esteves. Eu queria ouvir a música Olhe Pra Nós Dois com Luiz Cláudio e Juliano.
7: Lá do fundo do baú,
8: é. Ligadinho ainda, hein?
7: Obrigado.
8: Valeu, meu amigo Fabrício Cunha.
7: O que que é que você fala?
8: Escuta essa moda aí.
7: Então, escuta essa moda aí.

0: Fabrício Cunha.
1: Seja chegar ao fim de mais um programa do Rota 98, programa do Cowboy. Foi uma satisfação enorme, viu? Estar com você, levando música, informação, principalmente boa companhia, pra deixar o seu dia um pouco melhor, viu? Obrigado a cada ouvinte que ficou ligado, participou, fez parte da nossa programação. Nossa frequência continua sempre aberta pra vocês, viu? Agora é hora de seguir a noite, descansar, aproveitar a família, recarregar as energias. Amanhã tem mais, a gente espera você por aqui novamente. Um grande abraço, uma excelente noite e opa, tem mais pedido. Você acha que eu paro por aqui? Fala comigo, Ricardão.
2: Boa noite, Cidade Fiel. Eu, Ricardo, aqui da Fazenda Deus é Bom, ligadinho no programa da Cidade FM, a rádio que pega longe. Manda uma moda pra nós aqui, sete palavras.
1: Tá no pente aqui já.
2: Vou oferecer pra todo mundo que gostar das modas raiz, caipira.
1: Então, meu amigo, falou minha língua, viu? Chega pra você, Pedro Bento Zé da Estrada. Que é isso? Sete palavras. Respondeu. É um prazer enorme atender vocês, os melhores ouvintes do Brasil. Fico por aqui. Tchau, tchau. Fui. Ah, queria mandar um grande abraço pra Wanda também. Aquele abraço, Wanda.

Olha quem ainda tá aqui. Ai, não posso ficar sem atender vocês. Chegou pra vocês o vídeo da Thalia. Zé Neto Cristiano, cadeira cativa. Agora eu fui mesmo, viu? Tchau, tchau, fui. Fiquem todos com Deus, até amanhã. Amanhã tem 50 no seu Pix, hein? Fui.

0: está no ar a Voz do Brasil. As notícias do governo federal que movimentaram o país no dia de hoje.
1: Olá, boa noite.
2: Boa noite para você que nos acompanha em todo o país.
1: Quinta-feira, 27 de agosto de 2026.
2: Vamos aos destaques do dia.
1: Trabalho e renda.
2: Brasil chega a 103 milhões de pessoas ocupadas entre maio e julho.
1: IBGE revela ainda que taxa de desocupação recua e fica em 5,3% no período. Pablo Mundim.
3: O número de trabalhadores do setor privado com carteira assinada chegou a 39 milhões e 400 mil.
2: Atenção, estudante.
1: Prazo para renegociar dívidas do FIES termina segunda-feira, 31 de agosto. Thaísa Vitória.
4: A iniciativa oferece condições especiais para renegociar contratos firmados até 2017.
2: El Niño deve ganhar força na região norte a partir de setembro.
1: Menos chuvas e temperaturas mais altas podem afetar o abastecimento de água e a navegabilidade dos rios.
2: Estados e municípios são orientados sobre medidas de preparação e resposta ao evento climático.
1: O cenário também aumenta o risco de incêndios florestais. Luana Karen.
5: Tanto nas cidades quanto no campo, a prevenção é a melhor forma de evitar grandes incêndios.
2: Hoje na apresentação da Voz do Brasil, Luciana Vasconcelos e Luciano Seixas.
1: E acompanhe a gente ao vivo, acesse radiogov.ebc.com.br ou o canal Gov na sua TV.